0: tecnologia atual embarcada, respeitam o nosso Acordo de Paris, respeitam as nossas intenções de sustentabilidade e apoio ao meio ambiente.
1: O presidente Lula destacou o fortalecimento da indústria naval brasileira.
2: A coisa custa 10 milhões mais barato. Por que que não compra da China? Porque a China não paga salário do povo brasileiro. Mas quando você compra de lá, você não desenvolve a indústria nacional. Quando você compra de lá, você não desenvolve tecnologia aqui. Quando você compra de lá, você não gera emprego aqui.
1: O programa Mar Aberto prevê a construção de 96 embarcações até 2032, com investimentos estimados de R$ 32 bilhões na indústria naval brasileira. Mais cedo, o presidente Lula participou em Itajaí da cerimônia de lançamento ao mar da fragata Cunha Moreira. Com 107 metros de comprimento, convés de voo e hangar para helicópteros, a fragata conta ainda com radares, sistemas de armas avançados e sensores integrados. Nesse projeto, o governo do Brasil está construindo 4 navios de guerra, com investimentos de quase 14 bilhões do Programa de Aceleração do Crescimento, o novo PAC. Reportagem Graziele Bezerra.
3: A taxa de desocupação entre março e maio desse ano foi de 5,6%, menor patamar da série histórica.
4: E o rendimento médio do brasileiro aumentou.
3: Dados mostrados pela PNAD Contínua, divulgada hoje pelo IBGE.
5: O número de brasileiros procurando por uma oportunidade de trabalho retornou ao menor patamar da série histórica, iniciada em 2012. A taxa de desocupação no trimestre encerrado em maio foi de 5,6%. O índice ficou estável na comparação com o trimestre anterior e teve queda de 0,6 pontos percentuais em relação ao mesmo período do ano passado. Outro destaque da Pesquisa Nacional por Amostra de Domicílios Contínua foi a queda na taxa de subutilização, que atingiu 13,3%, o menor nível da série histórica, como explica o analista do IBGE, William Kratochwil.
6: Mais importante é quando observamos a subutilização do mercado de trabalho, ou seja, aqueles que trabalhavam menos horas do que gostariam, aqueles que estavam desalentados, aqueles que estavam fora do mercado de trabalho, mas estão potencialmente ligados a ele, que apresentaram reduções nos seus contingentes, e isso diminuiu a taxa de subutilização do mercado de trabalho, o que é um fator importante, mostrando que o mercado ele continua absorvendo a mão de obra que não estava sendo utilizada.
5: No caso dos empregados com carteira de trabalho assinada, o índice se manteve estável, com quase 40 milhões de pessoas formalizadas. No começo do ano, a gerente Fabiana Barros foi contratada em uma loja no centro de Brasília. Para ela, o cargo com carteira assinada representa tranquilidade.
7: Eu acredito que a vantagem ela é muito boa, porque além de ter os benefícios que a própria empresa fornece, que é o 13º, as férias, então assim, é muito bom.
5: O rendimento médio do brasileiro também subiu, como explica o subsecretário de Política Macroeconômica do Ministério da Fazenda, Rafael Ramires Leão.
8: O rendimento médio real dos trabalhadores no trimestre foi de R$ 3.726, uma alta de 4% em relação ao mesmo período do ano anterior. E na comparação com 2022, esse rendimento está 20% mais alto, um avanço que mostra que a queda no desemprego veio acompanhada de ganho real no bolso do trabalhador.
5: A taxa de ocupação medida pelo IBGE leva em conta empregados com ou sem carteira assinada, funcionários públicos, trabalhadores domésticos e trabalhadores que atuam por conta própria. O número de brasileiros ocupados chegou a 102 milhões e 700 mil, uma alta de 0,5% em relação ao trimestre anterior, o que representa 558 mil pessoas a mais incluídas no mercado de trabalho. Reportagem Luana Karen.
4: O governo do Brasil trabalha para tentar atualizar o teto dos microempreendedores individuais.
3: Durante participação no programa Bom Dia Ministro, produzido pela empresa Brasil de Comunicação, o ministro do Planejamento e Orçamento, Bruno Moraes,

0: todos, esses crimes foram desarticulados em uma operação do ICMBio no estado do Pará, que terminou essa semana.
1: Durante a ação de fiscalização, o órgão encontrou fortes indícios de criação clandestina de gado dentro da estação ecológica da Terra do Meio.
2: Uma área de proteção ambiental que abriga diversas plantas e animais, como o macaco-aranha da testa branca, que está em perigo de extinção. Essa é a Estação Ecológica Terra do Meio, localizada entre os rios Xingu e Iriri, no Pará. Foi nessa importante área de proteção ambiental que o Instituto Chico Mendes de Conservação da Biodiversidade realizou a Operação Pasto Nulos para acabar com o desmatamento ilegal, a criação de gado irregular e o garimpo ilegal. A ação começou no dia 3 de junho e foi marcada por resistência dos invasores, que ameaçaram policiais, destruíram pontes e tentaram furtar o gado apreendido. Ao todo, foram aplicados R$6.500.000 em multas, além de bens retidos, como escavadeiras, trator, motocicletas e motores estacionários. Fiscais também apreenderam ouro ilegal e mercúrio, que é um metal altamente tóxico que contamina água, peixes e seres humanos, e 436 cabeças de gado, que agora terão outro destino, como explica o presidente do ICMBio, Mauro Pires.
3: E esse gado depois foi destinado para programas sociais, né? Para combate à fome, para a merenda escolar, né? De escolas municipais, também para hospitais, é importante dizer.
2: De acordo com Mauro Pires, os criminosos eram reincidentes, já tinham sido multados e foi encontrada uma grande rede de atividades ilegais.
3: Que não se trata ali de um pequeno produtor que tinha duas, três vacas de produção leiteira ou para sua família. A gente estava falando de uma rede clandestina de criação de animais em áreas protegidas e prejudicando aqueles produtores que seguem as regras. Aquele produtor que vacina os seus animais, registra os seus animais no órgão sanitário estadual.
2: Além do ICMBio, a Operação Pasto Nulos contou com o apoio da Força Nacional, Polícia Federal, Polícia Militar do Pará e IBAMA. Reportagem Raquel Mariano.
0: O INSS inaugurou hoje a 7ª unidade do PrevBarco, a agência flutuante da Previdência que leva atendimento a comunidades afastadas dos centros urbanos.
1: O novo PrevBarco foi inaugurado em Belém, no Pará, e vai atender municípios do arquipélago do Marajó e do Amapá.
4: Uma nova agência flutuante do INSS foi inaugurada nesta sexta-feira em Belém, no Pará. O PrevBarco Belém 2 vai levar serviços previdenciários e assistenciais a comunidades ribeirinhas, indígenas e quilombolas de difícil acesso no Marajó e no Amapá. Os atendimentos ocorrem de forma direta, sem a necessidade de agendamento prévio. Durante a solenidade, o ministro da Previdência Social, Volney Queiroz, revelou o impacto pessoal que a iniciativa causou em sua gestão.
5: Esse PrevBarco, desde quando nós tivemos o primeiro contato na Previdência Social com a política do PrevBarco, foi uma coisa que me emocionou, chamou minha atenção e fez com que eu quisesse me dedicar a aumentar o número de PrevBarcos e a fortalecer essa política.
4: A presidente do INSS, Ana Cristina Silveira, defende que a nova estrutura flutuante consolida uma previdência social mais inclusiva e acolhedora.
6: O PrevBarco é, acima de tudo, um símbolo. Símbolo do Estado que atravessa rios para chegar às pessoas. Símbolo de uma gestão que não espera cidadão. Que vai para ele e garantindo que nenhum brasileiro fique para trás.
4: O modelo operacional destaca-se por ser resolutivo, ou seja, ele permite que o cidadão saia com o resultado do requerimento na hora. O tratorista Isaías Rosário da Silva, de 65 anos, conseguiu a concessão da aposentadoria diretamente no barco e celebrou a agilidade do serviço.
7: Foi feliz, porque já estou com a carta já aposentado. Vai ajudar bastante. Tem nem palavra, né? E agora foi maravilhoso.
4: Com a chegada do Belém 2, o Ministério da Previdência Social eleva para 7 o número de PrevBarcos em atividade simultânea nos rios da região norte. Reportagem Pedro Sardinha.
0: O Ministério das Relações Exteriores confirmou as mortes de uma brasileira e um brasileiro entre as vítimas dos fortes terremotos que atingiram a Venezuela na última quarta-feira.
1: O Itamaraty afirmou em uma rede social que está prestando assistência consular às famílias das vítimas.
0: Hoje, uma missão humanitária do Brasil partiu de Guarulhos, em São Paulo, com destino a Maracai.

0: na Venezuela.
1: Foram enviados cães farejadores e equipamentos especializados para busca e resgate urbano, além de equipes e materiais médicos para cuidado das vítimas.
2: O Brasil enviou nesta sexta-feira ajuda humanitária para a Venezuela. A aeronave KC-390 Millennium da Força Aérea Brasileira decolou de Guarulhos, em São Paulo, com destino a Macaray, na Venezuela. Foram enviados médicos, cães farejadores e equipamentos especializados para apoiar a Venezuela após os terremotos da última terça-feira. São 12 toneladas de material de apoio e uma equipe de busca e resgate urbano, que reúne profissionais da Secretaria Nacional de Promoção e Defesa Civil, de militares do Corpo de Bombeiros de Minas Gerais, São Paulo e do Paraná, além de especialistas da Agência Nacional de Telecomunicações, a Anatel. A missão humanitária brasileira é coordenada pela Agência Brasileira de Cooperação do Ministério das Relações Exteriores. Priscila Machado, para a Voz do Brasil.
0: De acordo com o último balanço divulgado pelo governo da Venezuela, 920 pessoas morreram e mais de 3 mil ficaram feridas.
1: Ainda segundo o governo venezuelano, mais de 4 mil pessoas estão desalojadas e mais de 300 edificações foram afetadas.
0: Agora há pouco, a Força Aérea Brasileira informou que um hospital de campanha da Marinha do Brasil será transportado neste sábado para apoiar a Venezuela após os terremotos registrados na última quarta-feira.
1: A FAB disse que a aeronave KC-390 Millennium vai transportar, além de estrutura do hospital, equipe médica que prestará apoio aos venezuelanos.
0: A decolagem está prevista para as 8 horas da manhã, horário de Brasília, na base aérea do Galeão, no Rio de Janeiro.
1: Um estudo promovido entre pacientes com obesidade grave ou associada a outras comorbidades, como hipertensão, vai medir os impactos de canetas emagrecedoras à base de semaglutida sobre o Sistema Único de Saúde.
0: Anunciado hoje pelo ministro da Saúde, Alexandre Padilha, o estudo vai ser feito ao longo dos próximos 2 anos, com 250 pacientes do Grupo Hospitalar Conceição, do Rio Grande do Sul.
1: O ministro explicou que um dos objetivos é observar as vantagens da aplicação da medicação para o SUS e para os pacientes que, por vezes, não estão aptos à cirurgia bariátrica, por exemplo.
3: Pessoas que estão esperando na fila de cirurgia bariátrica, mas que não têm condições clínicas sequer de fazer a cirurgia. Então, se pacientes que estavam esperando conseguem reunir as condições clínicas para fazer a cirurgia bariátrica, ou mesmo se tem um impacto a ponto de reduzir a necessidade de fazer a cirurgia bariátrica. Como também nós vamos observar pacientes que têm obesidade e comprometimento cardíaco. Então, o que isso tem de impacto nesses pacientes?
0: Padilha destacou também que a adoção das canetas emagrecedoras como protocolo permanente do SUS contra a obesidade e outras doenças depende da produção da medicação no Brasil.
3: Mais da metade da população brasileira tem sobrepeso a partir da pesquisa feita pelo Vigitel do Ministério da Saúde, que faz a vigilância nas capitais do país, e um quarto da população brasileira que estão obesas. Então, nós estamos falando de dezenas de milhões de pessoas. Toda vez que você fala na medicação para larga escala de uso no SUS, você tem que conseguir produzir no Brasil, ou senão você não tem sustentabilidade dessa oferta.
1: A pesquisa será realizada com recursos transferidos ao hospital pela Fundação de Apoio da Universidade Federal do Rio Grande do Sul, provenientes de aporte financeiro da produtora do medicamento.
0: A educação pública brasileira avançou em indicadores importantes.
1: A taxa de reprovação no ensino médio e de abandono escolar caíram em torno de 60% em 3 anos.
0: Por outro lado, aumentou a taxa de aprovação dos estudantes.
1: Resultados do censo escolar divulgados hoje pelo Ministério da Educação
0: contribuíram para o resultado um conjunto de políticas públicas, com destaque para o programa Pé de Meia.
4: Mais estudantes permanecendo na escola, passando de ano e concluindo o ensino médio. É o que mostram os dados do censo escolar divulgados pelo Ministério da Educação nesta sexta-feira. Entre 2022 e 2025, a reprovação no ensino médio caiu 62%. O abandono escolar diminuiu 61%, enquanto a distorção idade-série, indicador que mede o atraso escolar, foi reduzida em 28% em 3 anos. No mesmo período, a taxa de aprovação aumentou 11%. Uma revolução na educação brasileira, avaliou Leonardo Barchini, ministro da Educação.
5: Para todos os indicadores, a gente teve uma melhoria significativa que a gente há muito tempo não via. E pela primeira vez, esses três indicadores indicadores estão juntos. Diminuição do abandono, diminuição da repetência e diminuição da distorção. A gente, em história recente do Brasil, nessa revolução que a gente fez nas últimas décadas de botar todo mundo para dentro da escola, a gente não tinha visto que esses fatores concomitantemente melhoraram no país.
4: De acordo com o Ministério da Educação, os resultados refletem um conjunto de políticas voltadas à permanência dos estudantes na escola. Entre elas, o programa Pé de Meia, que oferece incentivo financeiro para que alunos do ensino médio frequentem as aulas, concluam os estudos e participem do Enem. Foi o que destacou o ministro Leonardo Bacchini.
5: A retomada dos programas do MEC, dinheiro direto na escola, a melhoria da alimentação escolar, do recurso para alimentação escolar, para o transporte escolar, tudo isso contribui para um conjunto de melhorias que nós vislumbramos nos últimos 4 anos. Mas eu poderia dizer que o Pé de Meia é o carro-chefe dessa política toda de melhoria que foi implementada desde 2023.
4: O censo também aponta avanços em outras áreas da educação. As inscrições de concluintes da rede pública no Enem cresceram 46% entre 2022 e 2025. A educação em tempo integral passou de 15% para 25,8% das matrículas, atendendo quase 9 milhões de estudantes. E o número de escolas com internet para uso pedagógico aumentou 43,7%. Beneficiando cerca de 24 milhões de alunos. Os resultados são confirmados pela PNAD contínua do IBGE. Em apenas um ano, aumentou o número de jovens de 15 a 17 anos matriculados no ensino médio e caiu a proporção de estudantes fora da escola. Reportagem Pablo Mundim.
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1: Quando obras visuais não são cuidadas, cores se desbotam, traços se perdem e até o mais importante, pode se apagar aquilo que as obras representam para a história.
0: Por décadas, isso ocorreu com o mural de 15 metros que habita o nono andar do edifício sede do Ministério da Educação em Brasília.
1: A obra da artista carioca Gilda Reis, batizada de Educação, é um retrato das desigualdades do país e um lembrete de que o conhecimento é o caminho para a justiça social.
0: Na reportagem especial de Thaís Antônio, você vai saber como a restauração desse mural é também um resgate do direito à memória.
7: Uma obra marcada pela passagem do tempo, mas que passou por meses de restauração para recuperar suas cores, formas e a identidade artística originais. O mural Educação fica no nono andar do edifício sede do MEC em Brasília. Produzido nos anos 60, a convite de Oscar Niemeyer, o mural de 15 metros quadrados integra o projeto original do prédio e retrata desigualdades sociais brasileiras, destacando a educação como instrumento de transformação. A obra é da artista carioca Gilda Reis Neto. A filha de Gilda, Marta Reis, participou da cerimônia de entrega do painel restaurado. Ela não conhecia o painel pessoalmente, mas relembra que ouvia a mãe se queixar do estado em que a obra se encontrava.
8: Ela sonhou em ver esse painel restaurado. Ela passou muitos anos fora do Brasil. Quando ela voltou, ela veio a Brasília e ela disse: alguém tem que fazer alguma coisa, não pode deixar.
7: A restauração do painel contou com a participação de mais de 30 pessoas da Universidade Federal de Pelotas. Um trabalho complexo que envolveu muita pesquisa e inovação, como lembra a professora Karen Caldas, que atuou ativamente durante o processo.
9: Esse é um painel que tem uma simbologia gigantesca. Ele fala de inclusão, ele fala de educação, ele tem tudo a ver também com um projeto de pensar a educação como base.
7: João Ribeiro, servidor do MEC, se impactou ao encontrar a obra desgastada quando entrou para o quadro do Ministério há mais de 20 anos. Desde então, acompanhou e defendeu a ideia de ver a restauração acontecer. Agora, ao acompanhar o resultado final, João conta que a emoção falou mais alto.
10: Essa utopia de Brasília, essas realidades que são mostradas aqui, nessa inclusão, nessa tentativa de inclusão, de construir uma sociedade democrática, essa ideia da democracia que a gente precisa construir diariamente, né?
7: O processo de restauro do mural preserva uma obra que atravessa décadas e ajuda a contar parte da história do Ministério e também de Brasília, como destaca o ministro da Educação, Leonardo Barchini.
11: Essa reinauguração dessa obra de arte é um dia muito marcante, especialmente para mim. E desde o começo vim aqui visitar o nono andar e ficava matutando por que esse painel estava tão escondido e tão maltratado. Hoje é um dia de muita emoção para nós e para todos aqui que são servidores do MEC, que estão aqui há muito tempo.
7: A reinauguração encerra uma trajetória de abandono da obra que chegou a ficar coberta por tapumes. Em 1992, técnicos do IPHAN redescobriram o mural já deteriorado. Na época, uma tentativa de restauração não avançou e o Ministério optou apenas por proteger o mural com portas de vidro. O processo de restauro começou em 2025 e foi concluído este ano com suas características originais. Reportagem Thaís Antônio.
1: E essas foram as notícias do Governo do Brasil.
0: Uma realização da Secretaria de Comunicação Social da Presidência da República.
1: Com produção da Empresa Brasil de Comunicação.
0: E agora com as notícias do Poder Judiciário e do Congresso Nacional. Boa noite, um bom fim de semana.
1: A gente volta na segunda-feira. Boa noite.
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14: Justiça em números 2026, estoque de processos cai e ano de maior demanda da série histórica.
15: STJ determina a criação de plano para a atuação da PM paulista em manifestações públicas.
14: Justiça do Trabalho determina que a empresa recontrate tratorista demitido após voltar de internação psiquiátrica.
15: Boa noite, eu sou o Arthur Filho.
14: E eu sou Walter Lima.
15: O Poder Judiciário encerrou 2025 com 75 milhões e meio de processos em tramitação, segundo dados consolidados do relatório Justiça em Números 2026, apresentados pelo Conselho Nacional de Justiça.
14: O resultado representa redução de 3 milhões e 400 mil processos em relação ao ano anterior e deixa o acervo em patamar inferior ao registrado entre 2020 e 2023, período em que chegou a 84 milhões e 300 mil processos.
15: Os dados evidenciam que a redução do estoque processual ocorreu de um ano de alta demanda. Em 2025, ingressaram 40 milhões e 900 mil processos judiciais, 1 milhão e 400 mil a mais do que em 2024. Esse foi o maior volume de casos novos da série histórica iniciada em 2009.
14: O relatório também traz dados sobre a presença do judiciário no território nacional. Dos 5.571 municípios brasileiros, quase metade são sedes de comarca na Justiça Estadual.
15: STJ determina que o Estado de São Paulo apresente protocolo para a atuação da Polícia Militar em manifestações públicas.
14: O plano deverá ser apresentado em 60 dias corridos após a elaboração de diagnóstico inicial. Fátima Uchoa.
16: Entre as diretrizes do plano está a proibição do uso de armas de fogo fora das hipóteses legais. Caberá ao juízo da execução aprová-lo e acompanhar a implementação. A decisão da primeira turma do STJ atendeu a pedido da Defensoria Pública de São Paulo, que apontou abusos da PM durante manifestações como detenções indevidas, uso excessivo da força, de bombas de efeito moral e balas de borracha sem justificativa. O colegiado concluiu ser legítima a intervenção judicial no caso, pois a omissão do Estado em regulamentar e controlar eventuais excessos da PM e não há protocolo atual com parâmetros de atuação policial em manifestações públicas. O relator foi o ministro Paulo Sérgio Domingues.
15: A empresa deve recontratar tratorista demitido após voltar de internação psiquiátrica.
14: Para a Justiça do Trabalho, a demissão foi discriminatória. Marla Lacerda.
17: O trabalhador foi afastado das atividades por orientação médica, após quadros severos de depressão. 8 dias após retornar ao trabalho, foi dispensado. O reconhecimento de demissão discriminatória foi negado em primeira instância, mas o TRT reconheceu a gravidade da doença e condenou a empresa ao pagamento de R$ 6 mil de indenização e a reintegrar o tratorista. A discussão foi levada ao TST. O colegiado manteve a condenação, porque teria havido preconceito por parte da empresa, o que já é de entendimento do TST sobre casos que envolvam doenças psiquiátricas graves, como é o caso do trabalhador.
15: Estão abertas as inscrições para a 30ª edição do curso para candidatas eleitorais Edição Brasil, voltado à formação de mulheres que vão disputar as eleições gerais de 2026.
14: A ideia é fortalecer a participação feminina na política. Adriana Carrara.
2: O curso será realizado em formato híbrido. Nos dias 8 e 9 de julho, as atividades presenciais acontecem em Brasília. Já a etapa virtual será realizada no dia 17 de julho. Ao todo, serão selecionadas 480 candidatas para a modalidade online e até 100 participantes para a etapa presencial. O curso para candidatas eleitorais é promovido pela Comissão Interamericana de Mulheres da Organização dos Estados Americanos, em parceria com a Escola de Governo da OEA e a Associação Nacional das Defensoras e Defensores Públicos, com apoio do Tribunal Superior Eleitoral e do Governo da França. A abertura do evento será transmitida ao vivo pelo canal da Justiça Eleitoral no YouTube e pela TV Justiça. As inscrições podem ser feitas até o dia 30 de junho por meio de formulário que está disponível no site tse.jus.br.
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15: A você, uma boa noite.
14: Bom fim de semana e até segunda-feira.
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0: Eu sou Paula Groba.
18: E eu sou Ricardo Nakaoka.
0: E estes são os destaques de hoje do Jornal do Senado, que começa agora.
18: Avançam medidas para combater evasão escolar de pais e mães jovens.
0: Projeto sobre atendimento médico em instituições para idosos gera debate no Senado.
18: Senadores manifestam solidariedade às vítimas de terremotos na Venezuela.
0: Boa noite.
18: Boa noite.
0: A evasão escolar provocada pela maternidade, paternidade e parentalidade precoce pode ganhar um novo enfrentamento no país. Avançou no Senado um projeto que estabelece uma série de medidas para garantir a permanência de estudantes na escola nessa situação.
18: Entre as ações previstas está a obrigação de as instituições de ensino oferecerem condições adequadas para o aleitamento materno. O repórter Bruno Lourenço traz os detalhes.
19: O projeto de lei aprovado na Comissão de Direitos Humanos impõe às redes de ensino o dever de criar condições específicas de acolhimento para que a gestação ou a chegada de um filho não signifiquem um fim dos estudos para jovens. A proposta prevê a formação de uma rede de proteção para evitar que mães, pais ou mesmo pessoas próximas responsáveis por crianças pequenas sejam privadas da formação escolar. A relatora, a senadora Ivete da Silveira, do MDB de Santa Catarina, defendeu as medidas.
20: A falta dessa proteção, sabemos bem, cria pessoas que algumas das capacidades mais necessárias para a vida social, entre as quais se contam o aprendizado de padrões éticos, universais e racionais, algo diferente daqueles aprendidos no ambiente familiar, bem como a educação científica necessária como fundamento da qualificação da mão de obra, o que será imprescindível para que o futuro adulto possa adquirir bom padrão de vida.
19: O projeto, que já havia sido aprovado na Comissão de Assuntos Sociais, seguiu para a Comissão de Educação.
0: E o tratamento da hemofilia no Brasil ainda esbarra em desafios importantes, especialmente nas desigualdades de acesso a medicamentos e terapias mais avançadas entre as diferentes regiões do país.
18: Esse foi o tema de uma audiência pública realizada na Comissão de Assuntos Sociais do Senado, que buscou discutir formas de ampliar e qualificar o cuidado oferecido aos pacientes. Repórter Marcela Diniz.
21: O tratamento preventivo básico é oferecido no SUS e recentemente foram incorporados medicamentos mais tecnológicos e menos invasivos para alguns tipos de hemofilia, doença que afeta a coagulação do sangue. O Brasil é referência internacional no tratamento da doença, mas o acesso ainda não é equitativo. Pessoas que vivem longe de capitais ou regiões metropolitanas são as mais prejudicadas, segundo a presidente executiva da Associação Brasileira de Pessoas com Hemofilia, Indianara Galhardo.
22: Chega lá, olha, não tem a dose total do mês, tem a dose da semana e
3: volta para casa e tem que ir toda semana. E geralmente o Hemocentro não notifica antes o paciente.
5: A inclusão da hemofilia na Política Nacional de Doenças Raras e a construção de uma linha de cuidados no SUS foram outras reivindicações apresentadas durante a audiência. O senador Flávio Arnes, do PSB do Paraná, se comprometeu a elaborar um documento sistematizando essas demandas.
22: Nós vamos elaborar no Senado, como desdobramento dessa audiência pública, também um documento da linha de cuidados, ciclo da vida. Ciclo da vida é o acompanhamento de políticas públicas e precisamos avançar para coisas novas.
5: O Programa Nacional de Coagulopatias Hereditárias acompanha atualmente 35.852 pacientes. 34% deles têm hemofilia do tipo A, a mais comum, e 6% hemofilia do tipo B.
23: E o projeto que garante atendimento médico em instituições de longa permanência para idosos foi tema de debate na Comissão de Direitos Humanos do Senado. A proposta, já aprovada pela Câmara dos Deputados, recebeu críticas de todos os participantes da audiência.
18: As preocupações giram em torno da forma como o texto foi construído e dos impactos da medida na rede de cuidados aos idosos. Repórter Márcio Maturana.
24: O projeto foi criticado por todos os debatedores. O texto determina que esses estabelecimentos atuem em conjunto com o Sistema Único de Assistência Social e com o Sistema Único de Saúde. Foram apontados problemas pela representante do governo, Daniela Jenkins, do Ministério do Desenvolvimento e Assistência Social.
25: Caso isso passe, a gente vai ter um resultado absurdo, desastroso, né? E também aumentar a desigualdade. Por quê? Porque se a gente não tem um serviço público, quem depende de serviço público não vai ter acesso. Agora, quem pode pagar, vai ter.
24: A presidente da comissão, Damaris Alves, do Republicanos do Distrito Federal, quer debater mais o assunto.
26: Escrever um texto sem ouvir realmente quem precisava ser ouvido. E eu estou sentindo o peso da minha responsabilidade agora.
24: Depois da Comissão de Direitos Humanos, o texto precisa ser analisado ainda na Comissão de Assuntos Sociais.
23: E está pronto para ser analisado pelo Plenário do Senado um projeto que obriga órgãos públicos de proteção e defesa do consumidor a oferecer atendimento à distância, preferencialmente pela internet. Pelo texto, o poder público fica obrigado a garantir à população acesso a esses serviços para o recebimento e processamento de representações e denúncias.
18: De acordo com a relatora da medida, senadora Damaris Alves, do Republicanos do Distrito Federal, a falta de atendimento digital eficiente dificulta a proteção do consumidor no cenário do comércio eletrônico. A parlamentar ainda pontua que a proposta fortalece a cidadania, amplia a transparência e garante que os direitos do consumidor sejam protegidos na prática.
27: A ausência de canais digitais eficientes de atendimento público compromete a efetividade da proteção do consumidor. É necessária uma solução urgente, pois a cada ano mais e mais brasileiros são afetados e o fluxo de comércio continua a crescer aceleradamente.
23: O plenário do Senado fez um minuto de silêncio em homenagem às vítimas dos terremotos que atingiram a Venezuela. Senadores também manifestaram solidariedade às famílias e defenderam o apoio humanitário do Brasil ao país vizinho.
18: O presidente da Comissão de Relações Exteriores, senador Nelsinho Trade, do PSD de Mato Grosso do Sul, destacou a participação de equipes brasileiras na missão de ajuda e ressaltou a importância do fortalecimento dos corpos de bombeiros para atuação em emergências e resgate.
23: O Capital Moto Week, encontro de motociclistas, música e gastronomia que acontece todos os anos em Brasília, pode passar a fazer parte do calendário turístico oficial do Brasil.
18: Um projeto apresentado no Senado reconhece o evento como de relevante interesse turístico nacional. Repórter Henrique Nascimento.
28: Brasília já é parada obrigatória para motociclistas de várias partes do país durante o Capital Moto Week. O evento reúne motos, shows, gastronomia, camping e programação cultural todos os anos na capital federal. A Vanderleia de Oliveira acompanha de perto essa movimentação e diz que o encontro já virou tradição.
29: É um evento maravilhoso, tem gastronomia, tem como você pagar e montar sua barraca para dormir, tem shows, tem de tudo.
28: Um projeto da senadora Leila Barros, do PDT do Distrito Federal, reconhece o Capital Moto Week como evento de relevante interesse turístico nacional. nacional e inclui um encontro no calendário turístico oficial do Brasil. Esse calendário foi criado para divulgar festas e eventos capazes de atrair visitantes e movimentar a economia local. Durante a discussão da proposta que criou o calendário, o então senador Fernando Farias de Alagoas destacou o potencial turístico da medida.
1: São festas e eventos que marcam os diversos calendários municipais e que poderão atrair mais turistas, desenvolvendo inclusive regiões menos conhecidas desse nosso país de dimensões continentais.
28: O projeto, que reconhece o Capital Moto Week como evento de relevante interesse turístico nacional, ainda vai passar pelas comissões do Senado.
18: Com edição de Paula Groba e trabalhos técnicos de João Lira, o Jornal do Senado fica por aqui. Acompanhe agora as notícias do Tribunal de Contas da União e da Câmara dos Deputados. Boa noite.
23: Boa noite e um bom fim de semana.
4: Minuto do TCU.
7: O Tribunal de Contas da União avaliou o programa Agora Tem Especialistas, do Ministério da Saúde. A iniciativa busca ampliar o acesso da população a consultas, exames e cirurgias com especialistas pelo SUS, o Sistema Único de Saúde. O principal ponto analisado foi a estrutura para reduzir a espera por consultas, exames e outros atendimentos. A auditoria apontou que falta integração e eficiência nos sistemas de tecnologia que deveriam gerenciar as filas e os recursos da política. Em 2025, o programa não conseguiu manter o desempenho dos anos anteriores na realização de cirurgias. Uma das razões é a falta de monitoramento, que impede que as informações sejam acompanhadas de forma adequada. O tribunal fez recomendações ao Ministério da Saúde para aprimorar a gestão do programa. Saiba mais em tcu.gov.br.
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8: Comissão aprova infiltração policial em apuração de exploração sexual.
9: Avança projeto que impõe medidas mais rígidas ao acusado reincidente.
10: Deputados estudam manter auxílio alimentação nas férias do trabalhador.
11: Proposta define atendimento para pessoas com deficiência em desastres.
12: Boa noite. Comissão aprova projeto que estabelece protocolo para pessoas com deficiência em casos de desastre ambiental. A repórter Júlia Lopes tem detalhes sobre a proposta.
16: Segundo o Serviço Geológico do Brasil, quase 4 milhões de pessoas vivem atualmente em áreas de risco no país. Dentro desse grupo estão cidadãos com algum tipo de deficiência ou dificuldade de mobilidade, que se encontram entre os mais vulneráveis. Diante desse cenário, a Comissão de Integração Nacional e Desenvolvimento Regional aprovou o projeto que estabelece regras específicas para o atendimento de pessoas com deficiência ou com mobilidade reduzida em situações de emergência. O texto aprovado incorporou as modificações da Comissão de Defesa dos Direitos das Pessoas com Deficiência e define que o Sistema Nacional de Proteção e Defesa Civil será responsável pela coordenação e implementação e monitoramento desses protocolos. O relator da proposta, deputado Tiago De Joaldo, destaca que essas pessoas enfrentam barreiras físicas, comunicacionais e sociais que dificultam a evacuação e o acesso à ajuda e que a adoção desses protocolos é fundamental para garantir mais segurança.
17: A gente sabe da dificuldade que as pessoas com deficiência principalmente têm, né, de participar do processo de evacuação, do processo de resgate, e esse projeto de lei ele busca exatamente trabalhar antecipadamente, né, a política nacional voltada a se prever, inclusive a identificação de mapas, onde é que existem pessoas com deficiências, em lugares de riscos, para que antecipadamente a Defesa Civil possa preparar planos de evacuação específico, que aqueles lugares que poderão servir como local de concentração das pessoas evacuadas e resgatadas tenham acessibilidade, enfim, de uma forma que essas pessoas sofram menos quando essas situações difíceis acontecerem.
16: De acordo com o IBGE, o Brasil tem mais de 14 milhões de pessoas com deficiência, o que representa 7,3% da população com 2 anos ou mais. Esses números reforçam a necessidade de políticas públicas específicas para garantir segurança e atendimento adequado em momentos de emergência. Entre as medidas previstas na proposta estão a identificação e o cadastramento de pessoas com deficiência que vivem em áreas de risco, a inclusão de um capítulo específico nos planos de contingência, a capacitação de agentes para atendimento especializado, além de garantia de acessibilidade em abrigos e centros de assistência. O projeto também prevê a divulgação de informações em formatos acessíveis e a criação de mecanismos de coordenação entre órgãos públicos, a sociedade civil e instituições especializadas. O projeto, que busca melhorar os protocolos de segurança e atendimento das pessoas com deficiência ou com dificuldade de mobilidade no âmbito da Política Nacional de Proteção e Defesa Civil, agora aguarda análise na Comissão de Constituição e Justiça. Da Rádio Câmara de Brasília, Júlia Lopes.
0: Meio Ambiente.
2: Felipe Beccari, do Podemos de São Paulo, apresentou o projeto que institui a Virada Nacional da Castração de Cães e Gatos. A iniciativa prevê a realização anual de mutirões gratuitos de esterilização em todo o país, com prioridade para famílias de baixa renda e animais em situação de rua.
3: Segundo Felipe Beccari, a proposta busca reduzir a superpopulação e o abandono de animais, além de prevenir doenças que podem afetar a saúde pública. O texto também prevê ações de educação para guarda responsável e integração com campanhas de vacinação e proteção animal.
0: Transportes.
2: Comissão aprova projeto que aumenta a segurança de pedestres com deficiência. A repórter Maria Neves tem mais informações sobre o texto.
6: A Comissão de Viação e Transportes da Câmara aprovou o projeto do deputado Murilo Galdino, do Republicanos da Paraíba, que visa aumentar a proteção da pessoa com deficiência ou com mobilidade reduzida no trânsito. A proposta prevê expressamente que condutores de qualquer tipo de veículo serão sempre responsáveis pela segurança dos pedestres, especialmente das pessoas com problemas de locomoção. Como ressalta o relator, deputado Alexandre Guimarães, do MDB do Tocantins, o Código de Trânsito já determina que os motoristas são responsáveis pela segurança dos pedestres, mas não faz menção específica à proteção das pessoas com deficiência.
13: O projeto visa alterar o artigo 29 do Código de Trânsito Brasileiro, que é um artigo que visa a proteção dos carros maiores para os menores, dos menores para os ciclistas e motocicletas, dos ciclistas e motocicletas, todos para os pedestres. Traz uma condição declaratória de proteção ainda maior para as pessoas com vulnerabilidade e deficiência no trânsito. Então, essas pessoas com capacidade reduzida e deficiência são inseridas agora no corpo desse texto.
6: Alexandre Guimarães ressalta que o Brasil já conta com normas que reforçam a proteção das pessoas com deficiência no trânsito, como a Lei Brasileira de Inclusão. O deputado sublinha que essa legislação impõe ao poder público e aos particulares o dever de garantir a acessibilidade e segurança no uso das vias públicas e dos serviços de mobilidade urbana. No entanto, na opinião do deputado, ainda assim, as mudanças na lei são fundamentais por dar ênfase ainda maior à responsabilidade dos motoristas. Segundo ele, sem isso, a proteção dos pedestres com deficiência ou mobilidade reduzida permaneceria prejudicada. A proposta, que reforça a proteção de pessoas com deficiência ou mobilidade reduzida no trânsito, ainda será analisada pela Comissão de Constituição e Justiça. Da Rádio Câmara de Brasília, Maria Neves.
0: Direitos Humanos.
3: Comissão aprova infiltração policial para investigar exploração sexual de crianças e adolescentes. A repórter Mônica Tati explica a questão.
14: Projeto aprovado pela Comissão de Segurança Pública e Combate ao Crime Organizado da Câmara dos Deputados prevê medidas de reforço contra o tráfico, a prostituição e a exploração sexual de crianças e adolescentes. O texto reconhece essas práticas como atividades típicas de organizações criminosas e permite a adoção de instrumentos legais, como a infiltração de agentes policiais. Segundo o autor do projeto, o deputado delegado Paulo Bilinski, do PL de São Paulo, a infiltração já está prevista na Lei das Organizações Criminosas, mas é preciso prever uma nova legislação no caso específico de crimes sexuais contra crianças e adolescentes. Paulo Bilinski ressalta que muitos aliciadores e intermediadores operam por meio de redes sociais, fóruns fechados e plataformas de comunicação criptografadas, de difícil acesso para investigação.
5: A característica do crime de pedofilia, de tráfico de crianças, a principal característica é que são ambientes extremamente fechados. Como você investiga um lugar de onde não sai informação? A única forma de investigar é com a infiltração. O Brasil tem uma dificuldade de fazer infiltração policial, que é um ambiente sem a prática e sem o costume. É um método de produção de prova que existe no Brasil, na legislação, faz tempo, mas não é empregado dessa forma, com essa facilidade.
14: O texto também amplia as medidas de proteção aos agentes infiltrados e aos seus familiares, como escolta, alteração de identidade, mudança de domicílio e eventual inclusão em programas especiais. A proposta busca ainda aprimorar a cooperação internacional, facilitando o intercâmbio de informações e operações com outros países. O projeto, que reforça o enfrentamento ao tráfico e à exploração sexual infanto-juvenil, será analisado pelas comissões de Previdência, Assistência Social, Infância, Adolescência e Família e de Constituição e Justiça e de Cidadania. Depois seguirá para a votação no plenário da Câmara. Da Rádio Câmara de Brasília, Mônica Tati.
0: Saúde.
2: Josivaldo JP, do União do Maranhão, defende a aprovação de projeto que cria uma política nacional de apoio a crianças e adolescentes neurodivergentes. Autor da proposta, ele explica que o objetivo é ampliar o acesso a diagnóstico, terapias e apoio escolar, com prioridade para famílias em vulnerabilidade.
15: Josivaldo JP também aponta que o projeto prevê a criação de um fundo nacional para financiamento de centros de atendimento, serviços itinerantes e formação de profissionais especializados. De acordo com o congressista, a maior parte dos recursos será destinada a famílias inscritas no CadÚnico.
0: Segurança Pública.
2: Proposta em debate na Câmara impõe medidas mais rígidas para acusados que cometam novos crimes. Saiba mais na reportagem de José Carlos Oliveira.
19: A Câmara dos Deputados analisa a proposta que altera o Código de Processo Penal para impor regras mais duras para criminosos reincidentes. O texto do deputado Domingos Sávio, do PL de Minas Gerais, permite à Justiça decretar a prisão preventiva de acusado preso novamente em flagrante após ter sido liberado em uma primeira audiência de custódia. Domingos Sávio argumenta que a medida vai prevenir a repetição de crimes cometidos por pessoas que já possuem histórico criminal e processos pendentes.
20: Prendeu uma vez, teve audiência de custódia, você tem o direito de ficar livre para responder em liberdade, mas foi preso pela segunda vez, houve uma reincidência, ele fica preso preventivamente enquanto tramita o seu julgamento para decidir qual é a pena. Ou seja, acaba com esse prende e solta. Isso está desmoralizando a polícia e incentivando o crime. Portanto, o meu projeto de lei que irá contribuir nessa guerra contra o crime.
19: A proposta foi aprovada na Comissão de Segurança Pública, inclusive com novas regras para facilitar a ação policial nas prisões em flagrante. Uma das alterações valida o flagrante baseado em denúncia anônima ou fundada suspeita, desde que haja descrição detalhada das circunstâncias objetivas que levaram à ação policial. O texto aguarda a análise da Comissão de Constituição e Justiça, onde já recebeu apoio da relatora. A aprovação definitiva na Câmara depende da apreciação do plenário. Da Rádio Câmara de Brasília, José Carlos Oliveira.
0: Comissões.
15: Relatório de comissão externa sobre feminicídios no Rio Grande do Sul, aprovado neste primeiro semestre, propõe diversas medidas para combater o problema. A repórter Daniele Lessa nos conta as medidas sugeridas.
21: O feriado de Páscoa do ano de 2025, com 12 assassinatos de mulheres, foi o motivo de criação da comissão externa sobre feminicídios no Rio Grande do Sul, que após realizar 43 reuniões e ouvir mais de 300 pessoas, aprovou seu relatório final, com um diagnóstico da violência e com 95 propostas para o Estado e para uma política nacional de enfrentamento. A coordenadora da comissão, deputada Fernanda Melchiona, do PSOL Gaúcho, disse que o trabalho continua, agora levando as propostas a diferentes órgãos e cobrando medidas efetivas.
1: E a ideia não é um relatório final da comissão, é um relatório parcial para que a gente possa, até o ano de 2026, final do ano, a nossa comissão tem até janeiro de 2027, cobrar o que está sendo feito.
21: Entre as propostas estão o aumento da estrutura de atendimento à mulher, especialmente em pequenas cidades rurais e no litoral norte, que não conta com nenhuma delegacia da mulher, ampliar o alcance de ações que funcionam, como colocar tornozeleiras eletrônicas em agressores, garantir o aumento de recursos federais para o combate ao feminicídio nos estados, por meio de aprovação de projeto de lei, e também ações de educação e comunicação que possam alterar a cultura de violência.
18: Que esclareça, que enfrente, não apenas que anuncie tantos feminicídios. Não basta para nós apenas a contabilidade macabra e perversa. Nós queremos que se fale da vida dessa mulher, que se humanize, que se diga que ela era mãe, que se diga que ela era filha.
21: Em 2025, no Rio Grande do Sul, foram 80 feminicídios consumados e 264 tentativas. Da Rádio Câmara de Brasília, Daniele Lessa.
0: Justiça.
2: A Comissão de Relações Exteriores aprovou o projeto que restringe a prisão preventiva de policiais investigados por ações em serviço. A reportagem é de Luiz Cláudio Canuto.
22: A Comissão de Relações Exteriores e de Defesa Nacional da Câmara aprovou o projeto que restringe a prisão preventiva e medidas cautelares contra agentes de segurança investigados por atos praticados durante o serviço. O texto altera o Código de Processo Penal. Segundo o projeto, juízes só poderão determinar prisão preventiva ou medidas cautelares daqueles profissionais se houver demonstração inequívoca de que a conduta não ocorreu em legítima defesa ou no estrito cumprimento do dever legal. O autor da proposta, deputado Coronel Assis, afirmou que o objetivo é proteger quem atua em situações de alto risco. O relator, deputado General Girão, do PL do Rio Grande do Norte, recomendou a aprovação do texto. Na avaliação dele, a proposta não afrouxa o controle penal, mas exige uma motivação mais robusta para que não haja a prisão do policial.
23: Esse poder de polícia nunca foi tão desmoralizado no nosso país. Nós precisamos tratar com rigor a criminalidade. E é claro, e precisamos dar respaldo aos nossos policiais que combatem a criminalidade para que eles não sejam perseguidos. O que se vivencia hoje no Brasil é isso. Muitas decisões são tomadas derrumpante por magistrados, condenando policiais, às vezes até mesmo dentro da própria corporação, tirando da rua, proibindo promoções policiais. Policiais que foram envolvidos em algum tipo de atuação de enfrentamento ao crime, já considerados no carimbo na testa como sendo culpados. Não, não é assim que deve se tratar o policial. A gente tem que dar respaldo para que ele possa ter, sim, a autoridade de defender a sociedade.
22: A regra valeria para policiais, militares, policiais penais e, por sugestão do relator, também para os integrantes de polícias legislativas. Segundo o texto, para decretar a prisão, a autoridade judicial deve comprovar que o ato do agente não se enquadra em duas situações específicas: excludente de ilicitude prevista no Código Penal, como legítima defesa, e estrito cumprimento do dever legal. E também contexto de risco iminente ou ameaça grave à ordem pública ou à integridade física, inclusive de outra pessoa, em que o uso da força tenha sido necessário e proporcional. O projeto que restringe a prisão preventiva de agentes de segurança em serviço está na Comissão de Segurança Pública e Combate ao Crime Organizado. Em seguida, vai à Comissão de Constituição e Justiça antes de seguir para o plenário. Da Rádio Câmara de Brasília, Luiz Cláudio Canuto.
0: Trabalhe.
15: Câmara debate proposta que garante a manutenção do auxílio alimentação durante as férias. O texto já está sendo analisado pelas comissões, como informa a repórter Sofia Peçanha.
24: A legislação trabalhista considera que o auxílio alimentação não integra a remuneração do empregado. E com isso, muitas empresas descontam o valor do vale quando o trabalhador sai de férias ou de licença, por exemplo. Esse entendimento, no entanto, pode mudar se avançar na Câmara dos Deputados o projeto sobre o assunto. O autor da proposta, o deputado Acácio Favacho, do MDB do Amapá, entende que quando a empresa concede o auxílio alimentação, o empregado passa a contar com o valor no orçamento. não sendo justo reduzi-la em situações justificadas de ausência, como férias, uso de banco de horas, motivo de doença comprovada, acidente de trabalho, licença maternidade e licença paternidade. O projeto já foi aprovado pela Comissão de Trabalho, onde o relator, o deputado Ricardo Maia, do MDB da Bahia, reforçou que a alimentação é um direito social essencial à dignidade e ao bem-estar do trabalhador. Ele concordou que a manutenção do benefício em períodos justificados de ausência é uma forma de garantir segurança alimentar e proteção social.
4: A finalidade principal do auxílio alimentação é promover a segurança alimentar, um pilar que não pode ser removido justamente quando o trabalhador mais precisa da tranquilidade para o seu descanso e recuperação.
24: Segundo a proposta, a regra não vale para afastamentos com recebimento de benefício previdenciário, como nos casos de auxílio-doença pago pelo INSS. O projeto que proíbe o desconto do auxílio alimentação durante as férias e outras faltas justificadas será analisado agora pela Comissão de Constituição e Justiça. No entanto, o deputado Jorge Guetem, do Republicanos de Santa Catarina, apresentou um requerimento de redistribuição para que o texto também seja analisado pela Comissão de Finanças e Tributação. Esse pedido ainda aguarda a decisão da Câmara. Da Rádio Câmara de Brasília, Sofia Peçanha.
7: Votação.
2: Glauber Braga, do PSOL do Rio de Janeiro, reclama da demora do Senado para votar o fim da escala 6x1 já aprovado na Câmara. O parlamentar cobra que os senadores avancem na análise da matéria sem novos adiamentos.
8: Glauber Braga argumenta que o fim da escala 6x1 dará mais tempo de descanso e melhores condições de vida para os brasileiros. O parlamentar afirma que o modelo atual prejudica trabalhadores submetidos a jornadas exaustivas, especialmente em atividades de maior desgaste físico.
2: Termina agora o Jornal Câmara dos Deputados, produzido pela Rádio Câmara, com trabalhos técnicos de Wellington Teles e a apresentação de Val Monteiro e Luciana Vieira. Uma boa noite para você.
8: A Voz do Brasil volta na segunda-feira. Boa noite e bom fim de semana.
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26: Boa noite, fique à vontade, você está na casa da MPB Rádio Inconfidência de Belo Horizonte, FM 100,9. Eu sou Emerson Rodrigues e com a programação musical do Wilson De Luca, fico com você até a meia-noite no Mais Brasileiríssima, que hoje, na primeira hora atrás, Charlie Brown Jr., Zeca Baleiro, Ed Mota, Capital Inicial, Heróis da Resistência, Simone em dueto com Zélia Duncan e, para começar, outro dueto, Nando Reis e Marisa Monte.

0: Vinícius Canto Área, Só Você, do Canto Área. Ouvimos também Heróis da Resistência, dublê de corpo de Leone e Luiz Lima. Que de Abelha, Dizer Não é Dizer Sim, de Jorge Israel e Paula Toller, Nando Reis e Marisa Monte. Pra Você Guardei o Meu Amor, do Nando Reis.
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0: Agora tem Simone e Zélia Duncan, na 100,9.

0: Lobão, essa noite não. De Lobão, Bernardo Vilhena, Ivo Meirelles e Daniele Dalmeri. E você curtiu também aqui na Brasileiríssima Primeiros Erros, música do Kiko Zambianchi, na interpretação do Capital Inicial, Cidade Negra, A Estrada, de Bino Farias, Lazão da Gama e Tony Garrido, Simone e Zélia Duncan, A Idade do Céu, do Paulinho Mosca.
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0: Na 100,9, 14 bis.

mais brasileiríssima trouxe Ed Mota, Baixo Rio, de Fábio Fonseca, Luiz Fernando, Marcelo Mansur e Ed Mota. Skank Te Ver, de Samuel Rosa e Chico Amaral. Negra Li Tudo de Novo, de Maurício Bressan, 14 Bis, Bola de Meia, Bola de Gude, de Fernando Brant e Milton Nascimento. Agora tem Zé Cabaleiro no Mais Brasileiríssima.

0: Léo Jaime, Pobre, música do próprio Léo Jaime. E você ouviu também Charlie Brown Jr., Céu Azul, de Chorão e Thiago Castanho. Biquíni Cavadão, Vento Ventania, de Álvaro Sheik, Miguel Coelho, Bruno e Benny Ostler. E Zé Cabaleiro, Proibida Pra Mim, de Charlie Brown Jr.
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0: Emerson Rodrigues de volta aqui na sua Inconfidência, FM 100,9, para a segunda parte do Mais Brasileiríssima. E ainda hoje você vai ouvir Raul Seixas, Marisa Monte, Milton Nascimento, Paula Lima e agora Paulinho Mosca.

0: aqui na Brasileiríssima, Primavera de Cassiano e Silvio Rochael. E antes, Paula Lima, Tive Razão, do Seu Jorge, e Paulinho Mosca, Retratos e Canções, de Paulo Massadas e Michael Sullivan.
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0: Casa da MPB, presença de Lulu Santos.

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1: Marina Lima, Nada por Mim, Gerbert Viana e Paula Toller. Ouvimos também Milton Nascimento, Encontros e Despedidas, do Milton. Roupa Nova, A Força do Amor. E Lulu Santos, Sereia, de Lulu e Nelson Motta.
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1: Eu sou Emerson Rodrigues, fico com você até a meia-noite aqui na Inconfidência FM Brasileiríssima. Agora você recorda o som da banda Metrô.

Belchior, Medo de Avião, música do Belchior. Ana Carolina, Nada por Mim, de John Ulloa. Marisa Monte, O Que Me Importa, de José de Ribamar Cury Eloy. E Metrô, Johnny Love, de Alec, Ian e Joe. Caetano Veloso abre a última sequência do Mais Brasileiríssima desta sexta-feira.

0: Rita Lee, Ovelha Negra, música da Rita Lee. Raul Seixas, Metamorfose Ambulante, do Raul Seixas. Ney Mato Grosso, poema de Cazuza e Frejá. E Caetano Veloso, Pra Te Lembrar, de Ney Lisboa. Ponto final no Mais Brasileiríssimo, aqui na sua Inconfidência, FM 100,9. A programação musical foi de Wilson De Luca, edição de Nilda Mendes, mixagens de Homero Ribeiro e apresentação de Emerson Rodrigues. Valeu demais, ótimo final de semana pra você.
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3: Olá, uma ótima madrugada. Você está ouvindo a rede Inconfidência de Rádio, AM 880, FM 100,9. A partir de agora, você ouve o programa Memória Nacional, que toca para você clássicos da música popular brasileira contemporânea. Eu sou Valesca Falsi, a programação é da Lúcia Carneiro, trabalhos técnicos de Agnaldo Silva e Washington Bittencourt. Na mesa de som, Zé Carlos Figueiredo. E a nossa madrugada de hoje abre com Cássia Eller, Malandragem.
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0: Legião Urbana, de Renato Russo, Tempo Perdido, J Quest, de Rogério Flauzino e Sideral, Fácil, Cássia Eller, Malandragem, de Cazuza e Frejá.
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0: Chegando agora o grupo Titãs, Caras Como Eu.

0: Rádio Tax, Coisas de Casal, de Rita Lee Roberto de Carvalho. Léo Jaime, O Pobre, música do Léo Jaime. Que de Abelha, Pintura Íntima, de Leone e Paula Toller. Titãs, música do Tony Bellotto, Caras Como Eu.
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0: Obrigada pela sua audiência. Vamos ouvir agora a Rita Lee com Reza.

0: Erasmo Carlos, dele do Roberto, Mesmo Que Seja Eu. Patufu, Sobre o Tempo, música do John. Cazuza cantou Exagerado, dele, Ezequiel Neves e Leone. A primeira foi a Rita Lee com Reza, mais uma parceria dela com o Roberto de Carvalho.
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0: Vamos seguir com o Eduardo Duzek cantando Aventura.

0: Blitz, Você Não Soube Me Amar, Marina Lima, para começar, dela e do Cícero. Lulu Santos, Como Uma Onda, dele e do Nelson Motta. E Eduardo Duzek, dele e do Luiz Carlos Góes, Aventura.
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0: Meia-noite 57.
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0: Esta é a Rede Inconfidência de Rádio, AM880 FM 100,9. Na internet você pode nos ouvir pelo inconfidencia.com.br. Obrigada pela sua audiência. Agora tem Milton Nascimento e Chico Buarque.

0: Luiz Melodia, Bola de Cristal, dele do Beto Marx, Jorge Benjor, Santa Clara clareou, Gal Costa, Vaca Profana, de Caetano Veloso, Milton Nascimento e Chico Buarque, O Que Será, essa música é do Chico.
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0: Memória Nacional trazendo para você clássicos da música popular brasileira. Agora tem Martinho da Vila.

0: Seu Jorge, Burguesinha, dele Gabriel Moura e Pretinho da Serrinha. João Bosco, dele do Blank, Kid Cavaquinho. Paula Lima, É Isso Aí, de Sidney Miller. Martinho da Vila, Devagar, Devagarinho.
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1: 1:26.
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1: Mais uma sequência aqui para você, abrindo com Cidade.

0: Skank, Mil Acasos, de Samuel Rosa e Chico Amaral. Zélia Duncan, Me Revelar, dela e do Christian. Jorge Versilo, Fácil de Entender. Cidade Negra, Girassol.
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0: Agora vamos ouvir a cantora mineira Júnia Lambert.

0: Ed Mota, Dele do Bombom, Solução. Vinícius Cantuária, Só Você. Lobão, Me Chama. E a mineira, Júnia Lambert, com Cada Vez Mais Ar.
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0: 1h55.
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0: Uma ótima madrugada, este é o Memória Nacional, o programa que toca para você clássicos da música popular brasileira contemporânea. Abrindo agora com Ivan Lins.

0: Emílio Santiago no Compasso do Criador, de Salgadinho, Mito e Papa Caça. Teve também Elis Regina com O Bêbado e Equilibrista, de João Bosco e Aldir Blanc, João Nogueira dele e de Edil Pacheco, de Amor é Bom, e Van Lins cantou Adeus, de Noel Rosa, Ismael Silva e Francisco Alves.
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0: Muito obrigada pela sua audiência. Vamos ouvir Rosa Passos com Dunas.

0: Marcos Valle, dele do Paulo Sérgio Valle, Um Tempo Musical. Bebel Gilberto e Miúcha, Saudosismo, de Caetano Veloso. Carlos Lira, O Negócio é Amar, de Carlos Lira e Dolores Duran. Rosa Passos, Dunas, música da Rosa Passos e do Fernando de Oliveira.
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0: A próxima sequência abre com Captu, na voz de Nauzete.

0: Tim Maia, Canário do Reino, de Zapata e Carvalho. Baby do Brasil, Todo Dia Era Dia de Índio, música do Benjor. Nem Mato Grosso, Tanto Amar, do Chico Buarque. Naozete cantou Capitu, música de Luiz Tati.
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0: Chegando Dona Ivone Lara cantando com Djavan.

0: Gonzaguinha com a perna no mundo, Beth Carvalho, Coisa de Pele, de Jorge Aragão e Assir Marques. Paulinho da Viola, dele e do Hermínio Belo de Carvalho, Timoneiro. Dona Ivone Lara e Djavan, Sonho Meu. Essa música é da Dona Ivone Lara e do Délcio Carvalho.
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0: 2h56.
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0: Uma ótima madrugada aqui no Memória Nacional. Você ouve clássicos da música popular brasileira contemporânea, aqui na rede Inconfidência de Rádio. Chegando Daniela Mercury e Herbert Viana.

0: Pepeu Gomes, masculino e feminino, dele, Baby Consuelo e Didi Gomes. Cinema 2, Não Me Iluda, de Fábio Fonseca. Guilherme Arantes, Lance Legal. Daniela Mercury e Herbert Viana, Só Pra Te Mostrar. Música do Herbert Viana.
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0: A nossa próxima sequência começa com Belchior.

0: Alceu Valença, Leque Moleque, dele Carlos Fernando, Nando Cordel, Flor de Cheiro, MPB4, Cebola Cortada. A primeira foi o Belchior com Coração Selvagem.
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0: E agora vamos ouvir Simone Guimarães.

0: Sai Guarabira Harmonia, Beto Guedes, Contos da Lua Vaga, de Beto Guedes e Márcio Borges. Chico César, A Primeira Vista, a música do Chico César, Simone Guimarães, dela e do Juarez Moreira, Baião Barroco.
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0: Muito obrigada pela sua audiência. Agora eu trago para você Gilberto Gil com Palco.

0: Ivete Sangalo, Sorte Grande de Lourenço, A Cor do Som, Zanzibar de Armandinho e Fausto Nilo, Maria Bethânia Mel de Caetano Veloso e Wally Salomão, Gilberto Gil, palco, música do Gil.
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0: 3h57.
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0: 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Memória Nacional no ar aqui com você até às 5 da madrugada. Chegando Paulo Diniz.

0: Orlandivo, Doralice e Rosa Morena, músicas de Dorival Caymmi e Antônio Almeida. Bebeto, a beleza é você, menina. Teve também Benito de Paula com Além de Tudo e Paulo Diniz, O Meu Amor Chorou.
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0: Vamos ouvir agora a voz de Marisa Monte.

0: O grupo Roupa Nova com A Força do Amor. Teve também Sandra de Sá Sozinha, música do Peninha. Placa Luminosa, mais uma vez. Marisa Monte cantou O Que Me Importa, música de Curi.
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2: Agora tem Raul Seixas com Mata Virgem.

0: Fafá de Belém, Filho da Bahia, de Walter Queiroz. Renato Teixeira, O Maior Mistério. Teve também o Fagner, com Na Asa do Vento, de João do Vale e Luiz Vieira. Viola Urbana, Você Vai Gostar, de Laureano. Raul Seixas, Mata Virgem, música que ele fez com Tânia Barreto.
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0: Vamos para a última sequência de hoje, abrindo com Dominguinhos.

0: Cláudio Nutti, Zé Renato, pelo sim, pelo não. Edu Lobo, Trenzinho do Caipira, de Heitor Villa-Lobos e Ferreira Goulart. Zizi Posse, Asa Morena, de Zé Caradípia, e teve também o Dominguinhos, dele, de Manduca, Quem Me Levará Sou Eu. Memória Nacional termina aqui. Muito obrigada pela sua companhia, pela sua audiência. Este programa vai ao ar todos os dias da semana, de meia-noite às 5, tocando clássicos da música popular brasileira, aqui pela Rede Inconfidência de Rádio, AM 880, FM 100,9, diretamente de Belo Horizonte. Eu sou Valesca Falsi, a programação é da Lúcia Carneiro, trabalhos técnicos de Washington Bittencourt e Aguinaldo Silva. Na mesa de sons, é Carlos Figueiredo. Muito obrigada pela sua companhia. Daqui a pouquinho tem mais Memória Nacional, então eu volto daqui a pouco à meia-noite.
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3: 4h59.
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3: Bom dia para você, bom sábado, bom final de semana. Vamos juntos até às 8 horas da manhã pela Brasileiríssima, com o Bom Dia em Confidência, programação musical de Wilson De Luca, mixagens José Carlos Figueiredo. Eu sou Everton Contígio e Vanessa Rangel traz a primeira de hoje.

0: Erasmo Carlos, mesmo que seja eu, de Roberto e Erasmo. Pepeu Gomes, Mil e Uma Noites de Amor, de Pepeu Baby e Fausto Nilo. Kiko Zambianchi, Primeiros Erros, do Kiko. Flávio Venturini, Cidade Veloz, de Flávio Venturini. Vanessa Rangel, Palpite, de Vanessa Rangel.
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0: Agora você ouve Milton Nascimento.

0: Wilson Sideral, com a participação do Amaranto, música do Lulu Santos, Assim Caminha a Humanidade, Rich, A Vida Tem Dessas Coisas, de Rich, e Bernardo Vilhena, Milton Nascimento, Quem Sabe Isso Quer Dizer Amor, de Lô e Márcio Borges.
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0: Bom Dia em Confidência traz Adriana Calcanhoto.

0: Cor do Som Zanzibar, de Fausto Nilo e Armandinho. Cidade Negra, Firmamento, versão do grupo Skank Te Ver, de Samuel e Chico Amaral. Adriana Calcanhoto, Por Isso Eu Corro Demais, de Erasmo e Roberto Carlos.
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0: Tim Maia gostava tanto de você, do Edson Trindade, Djavan Cigano do Djavan. Lulu Santos, aviso aos navegantes, do Lulu Santos.
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0: 6 horas.
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0: Bom dia, até agora esteve conosco na mesa de áudio José Carlos Figueiredo. Vai descansar, está chegando o Reginaldo Silva e nos acompanha. Vamos ouvir Thier.

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0: Borges para Lennon e McCartney, de Fernando Brant, Lô e Márcio Borges. Cazuza, O Nosso Amor a Gente Inventa, de Rogério Meanda e Cazuza. Jota Quest, O Sol, de Antônio Júlio Nastácia. Zé Ramalho, SOS, do Raul Seixas. Thier, A Noite, versão de Thier, Adriano Sintra, André Wong e Rita Weiner.
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0: Brasileiríssima, do ano de 1984, Vinícius Cantuária.

0: Fernanda Takai, Debaixo dos Caracóis dos Seus Cabelos, de Roberto Erasmo. 14 Bis, Só Se For, de Flávio Venturini e Luiz Carlos Sá. Vinícius Cantuária, Esse Som Eu Quero, do Cantuária.
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0: 6h32.
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0: Aqui você ouve sempre o melhor da MPB, Luiz Guedes e Thomas Roth.

0: Fernanda Abreu, Tempo de Estio, do Caetano Veloso. Marcos Vale Estrelar, de Marcos Vale. Ana Carolina e John Legend. Entre Olhares, de Ana Carolina, John Stephens e Antônio Villeroy. Luiz Guedes e Thomas Hot. Chuva de Vento, de Luiz Guedes e Thomas Hot.
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0: Rádio Inconfidência, brasileiríssima, Lobão.

0: Luiz Melodia, Bola de Cristal, de Beto Marques e Luiz Melodia, Engenheiros do Havaí, A Montanha, de Humberto Gessinger, Lobão, Chorando no Campo, de Bernardo Vilhena e Lobão. 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
0: 6:59. Caminhar é saudável e em grupo é muito mais gostoso. 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
0: Um ótimo sábado para você, brasileiríssima Nico Rezende.

0: Te Amo Você, do Kiko Zambianchi, Os Paralamas do Sucesso, Romance Ideal, de Herbert Viana, Verônica Sabino Demais, de Zé Rodrigues e Miguel Paiva, Nico Rezende, Esquece e Vem, de Paulinho Lima e Nico Rezende.
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0: 100,9, brasileiríssima, Nando Reis.

0: Cadu Viana, rádio do Chico Amaral, Cláudio Zoli, Acendo Farol, de Tim Maia, Nando Reis, Me Diga, de Nando Reis.
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0: 7 horas e 28 minutos.
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0: Você está na Brasileiríssima, a casa da MPB, Secos e Molhados.

0: Rita Lee Saúde, de Rita e Roberto de Carvalho. Guilherme Arantes, Cheia de Charme, dele Daniel Barbosa. Dalto Muito Estranho, de Dalto e Cláudio Rabelo. Marisa Monte na Estrada, de Marisa, Nando Reis e Carlinhos Brown. Secos e Molhados, Sangue Latino, de João Ricardo e Paulinho Mendonça.
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0: Bom dia, um grande momento da MPB. Gal Costa e Roupa Nova.

0: Legião Urbana Tempo Perdido, do Renato Russo. Zélia Duncan, Tudo Sobre Você, de John Ulloa e Zélia Duncan. Gal Costa, com a participação do Roupa Nova, Açaí, do Djavan. Chegamos ao final do Bom Dia em Confidência, que teve programação musical de Wilson De Luca, mixagens Reginaldo Silva e José Carlos Figueiredo. Eu sou Everton Gontijo. Continuo com você na Brasileiríssima.
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0: 7:57.
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3: E aí, como vai você? Tudo bacana? Tudo bem? Bom dia, bom sábado, bom final de semana. Tá começando mais Brasileiríssima, com programação musical de Wilson De Luca, mixagens Reginaldo Silva. Eu sou Everton Gontijo, te acompanho e a nossa primeira vem com Marisa Monte.

Um dos ícones da MPB, cantor, compositor, Gilberto Gil, fez ontem aniversário, 84 anos, música dele, Realce. Capital Inicial, Primeiros Erros, do Kiko Zambianchi. Começamos com Marisa Monte, a sua, de Marisa e Arnaldo Antunes. Você está na Brasileiríssima, Mosca.

0: Skank, Canção Noturna, de Lelo Zanetti e Chico Amaral. Pepeu Gomes, Mil e Uma Noites de Amor, de Pepeu, Baby, Fausto Nilo. Vanessa da Mata, Não Me Deixe Só, de Vanessa. Mosca, A Seta e o Alvo, de Paulinho Mosca e Nilo Romero.
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4: O Discord é uma plataforma de comunicação gratuita criada em 2015. O aplicativo nasceu com o foco absoluto nos gamers, que poderiam se comunicar com suas equipes e elaborar estratégias através de chat de voz, texto e vídeo. Eventualmente, o app mudou um pouco a abordagem, abrindo espaço para outras pessoas que gostariam de um local para conversar, por texto, chamadas de voz e de vídeo. Muitas empresas da indústria de games, por exemplo, têm seus próprios servidores no Discord para atualizarem os fãs com novidades. Ao mesmo tempo, você pode manter servidores menores apenas para poucos amigos, como a sua turma da escola ou os colegas de trabalho. O Discord está disponível para os sistemas Android e iOS. Eu sou Débora Rajão e essa edição do App do Bom teve produção de Pedro Henrique Vieira e trabalhos técnicos de Celso Júnior.
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0: São 8 horas e 31 minutos, você está na 100,9 Brasileiríssima. 31 minutos, você está na 100,9 Brasileiríssima, a casa da MPB. E agora tem um grande sucesso do Lulu Santos.

Kid Abelha, Nada Sei. Paralamas do Sucesso e Nando Reis. Aliás, Paralamas Saber Amar com Herbert Viana. Roberta Campos e Nando Reis, De Janeiro a Janeiro, de Roberta Campos. Tivemos Lulu Santos abrindo o bloco com Apenas Mais Uma de Amor, do Lulu Santos. Agora faltam 15 minutos para as 9. Brasileiríssima, Zé Cabaleiro.

0: 14 bis, Planeta Sonho de Vermelho, Flávio Venturini e Márcio Borges, Titãs, Insensível, de Sérgio Brito, Fábio Júnior, Casinha Branca, de Gilson, Zé Cabaleiro, Quase Nada, de Zeca e Alice Ruiz.
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0: 9 horas.
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0: Bom dia, são 9 horas e 1 minuto, vamos juntos até o meio-dia e agora tem Zizi Posse.

100,9 Brasileiríssima 9 e 8.

Cazuza. O tempo não para. 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Aproveite o seu sábado, o seu final de semana. Tivemos Cazuza e agora o seu parceiro no Barão, Frejá.

0: Jota Quest, As Dores do Mundo, de Hildon, no clima do fim de semana. Antes, Tim Maia, Lábios de Mel, de Cleonice Aparecida e Edson Trindade. Léo Jaime, A Vida Não Presta, de Léo Leandro e Big Abreu. Frejá, Segredos do Frejá.
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2: Olá, ouvinte da Brasileiríssima. Já tomou seu cafezinho hoje? Eu já contei por aqui que o café ajudou a salvar a participação dos atletas brasileiros nos Jogos Olímpicos de 1932, né? Pois hoje eu vou contar outra história incrível, como a Copa do Mundo ajudou a divulgar o café brasileiro mundo afora. Sabia que o café já esteve até presente na camisa da seleção brasileira? Gente, essa história curiosa foi contada pelo pesquisador Gustavo Magalhães Paiva em um artigo publicado na revista Expresso. Ele conta que no início dos anos de 1980, o Instituto Brasileiro do Café, o antigo IBC, buscava fortalecer a imagem do café brasileiro no mercado internacional. E a estratégia foi ousada: patrocinar a seleção brasileira às vésperas da Copa do Mundo de 1982. A ideia era colocar nas camisas um dos símbolos mais tradicionais da nossa cafeicultura, o ramo de café presente nas sacarias brasileiras. A FIFA não aprovou a proposta e vetou o patrocínio, mas a CBF deu aquele jeitinho bem brasileiro. O ramo do café foi incorporado ao escudo da confederação. E assim a seleção de Zico, Sócrates e Falcão entrou em campo na Copa da Espanha, levando discretamente um símbolo brasileiro no peito. Lindo demais essa história, né, gente? Agora me conta aqui, você já conhecia a história do café na camisa da seleção brasileira? Passa lá nas redes sociais do arroba Caneca Sincera e compartilha comigo. E se quiser saber mais sobre o mundo dos cafés, baixe o app oficial da Rádio Inconfidência e escute todos os conteúdos dessa coluna. Um abraço e até a próxima.
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0: São 9h32, você está na Brasileiríssima, a casa da MPB. Aproveite o seu final de semana, que ele seja cheio de coisas boas. Cidade Negra.

Vinícius Cantuária, Só Você, a música dele, Jorge Versilo, Que Nem Maré, do Versilo, Djavan, Eu Te Devoro, do Djavan, Cidade Negra, Onde Você Mora, de Nando Reis e Marisa Monte, faltam 11 minutos para as 10 horas. Brasileiríssima, a casa da MPB e um clássico, Zé Ramalho.

0: Melo Plutão esperando na janela. 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Versão do Teddy Correia, Zé Ramalho, Chão de Giz, do Zé Ramalho.
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3: Bom dia. A Prefeitura de Belo Horizonte decretou ponto facultativo na segunda-feira, dia 29, por causa do jogo entre Brasil e Japão pela segunda fase da Copa do Mundo. A partida está marcada para as 14h. Conforme o decreto publicado nesta sexta-feira, os serviços considerados essenciais estarão funcionando como o SAMU, as UPAs, o Hospital Odilon Behrens e os plantões dos serviços de saúde mental, assistência social e da defesa civil. Os restaurantes populares irão funcionar com o horário normal. O transporte público de ônibus também vai operar com quadro de horário de dias úteis e previsão de reforço em algumas linhas entre as 11 da manhã e o meio-dia. A guarda municipal terá expediente normal e o serviço de coleta de lixo e limpeza urbana será realizado como previsto. Centros de saúde, o BH Resolve, as regionais, secretarias, parques, museus e centros culturais estarão fechados. Um novo tremor atingiu a Venezuela na tarde desta sexta-feira. De acordo com informações das autoridades locais, o abalo foi sentido no litoral norte do país, na região da capital Caracas. O Centro Sismológico dos Estados Unidos informou que o terremoto teve magnitude de 4.7, com epicentro a cerca de 10 quilômetros de profundidade. Ainda não há informações de danos ou vítimas desse novo tremor. O governo da Venezuela divulgou que até o momento foram confirmadas 920 mortes causadas pelo terremoto ocorrido na quarta-feira. Cerca de 3.400 pessoas ficaram feridas e quase 4.000 estão desabrigadas. Equipes de busca seguem na procura de sobreviventes nos escombros de centenas de prédios que desabaram. Neste sábado, um voo com 48 oficiais da Marinha do Brasil partiu para a Venezuela para montar um hospital de campanha. Ontem, um voo levou 44 bombeiros, equipamentos e cães farejadores para ajudar nas buscas por sobreviventes. Nos dois voos também foram enviados água, medicamentos e outros itens. O sábado será de céu claro a parcialmente nublado na maioria das regiões de Minas Gerais, com leve queda das temperaturas à noite e aumento da sensação de frio por causa dos ventos. Apenas na região leste do estado há previsão de tempo mais nublado, mas sem previsão de chuva. A temperatura máxima pode chegar aos 31 graus no norte do estado e de 28 nas regiões central e metropolitana. 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
0: 10h04.
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0: Na sua manhã de sábado, agora são 10h05, vamos juntos até ao meio-dia e tem Biquíni Cavadão.

Um grande encontro, Sá Rodrigues e Guarabira Sobradinho, a música de Sai Guarabira, Roupa Nova Dona, também de Sai Guarabira, Biquíni Cavadão, Vento Ventania, de Álvaro.

0: A versão remix do grande sucesso de Guilherme Arantes, Cheia de Charme, música dele, Rita Lee, Ovelha Negra, de Rita Lee, Barão Vermelho, Poeta Está Vivo, de Dulce Quental e Frejá.
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4: Até domingo, Belo Horizonte realiza a 5ª edição da Festa da Luz, um dos principais festivais de arte pública e tecnologia do país. Ruas, praças, edifícios e monumentos do hipercentro da capital mineira viram suportes para a criação artística contemporânea. Com o tema O Brasil é América Latina, o evento reúne instalações artísticas, videomapping, música, performances, debates e experiências imersivas que propõem uma reflexão sobre os vínculos culturais e históricos que conectam o Brasil ao restante do continente. A Rua Sapucaí, Viaduto Santa Teresa, Parque Municipal, Edifício Chagas Dória e a Praça Rui Barbosa são apenas alguns pontos que serão iluminados entre 6 da tarde e 11 da noite. A entrada é gratuita. Informações e a programação completa estão disponíveis no Instagram festadaluz.arte, com temudo. Eu sou o Pedro Henrique Vieira e essa foi mais uma edição do Plug. Nos trabalhos técnicos, Washington Bittencourt.
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0: Bom dia, bom sábado, bom final de semana. Você está na Brasileiríssima, a casa da MPB. Vamos voltar ao ano de 1983. Maria Bethânia.

brasileiríssima. Vitor Clay, O Sol, música dele, Flávio Venturini, Clube da Esquina 2, de Milton Lô e Márcio Borges, Maria Bethânia, Brincar de Viver, de Guilherme Arantes e Lucien. Mais brasileiríssima. Vamos até o meio-dia. Agora tem Lenine.

0: Lobão essa noite não, de Lobão, Bernardo, Vilhena, Ivo Meirelles e Daniele. Pato Fu, Eu Sei, de Renato Russo, Legião Urbana, também do Renato Russo, Tempo Perdido, Lenine Paciência, dele e Falcão.
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6: Mais Brasileiríssima vai até o meio-dia. Um ótimo sábado para você. Final de semana bacana. São 11h04 e agora tem Zélia Duncan.

0: Esse é o Kiko Zambian, que rola umas pedras, música dele, Marina Fulgaz, de Marina e Cícero, Metrô, Tudo Pode Mudar, de Joey Ronaldo, Adriana Calcanhoto, Fico Assim Sem Você, de Abdula e Kaká.
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2: O Boomerang é um aplicativo que permite que você produza vídeos em loop infinito. A interface tem apenas um botão principal. Toque nele para tirar 10 fotos em disparo contínuo. Depois, o próprio aplicativo se encarrega de montar automaticamente um vídeo com duração de 1 segundo que poderá ser reproduzido em loop. Registre seu filho pulando de um trampolim, transforme uma selfie comum com a família em um vídeo divertido ou pegue o exato momento em que seu amigo assopra as velas do bolo de aniversário e reveja esse momento quantas vezes quiser. O conteúdo fica salvo na galeria de fotos. Você pode compartilhar o vídeo nas redes sociais. Você pode fazer o download do Boomerang, com 2 Os e G mudo no final, gratuitamente em celulares Android e iOS. Eu sou Débora Rajão e essa edição do App do Bom teve produção de Pedro Henrique Vieira e trabalhos técnicos de Celso Júnior.
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0: 11 horas e 36 minutos, você está na 100,9 Brasileiríssima, a casa da MPB. Gal Costa.

Criolo, Ivete Sangalo, Um Dia de Domingo, de Michael Sullivan e Paulo Massadas, Skank Esquecimento, de Samuel Rosa e Nando Reis, Gal Costa, Ruas de Outono, Diana Carolina. Agora faltam 12 minutos para o meio-dia. Aqui você ouve sempre o melhor da MPB. Capital Inicial.

0: Fechando mais brasileiríssima, os Paralamas do Sucesso, Lanterna dos Afogados, de Herbert Viana. Antes, Capital Inicial, Tudo que Vai, de Vila Lobos, Alvin e Tony Platão. Chegamos ao final do Mais Brasileiríssima, que teve programação musical de Wilson De Luca, mixagens Reginaldo Silva. Eu sou Everton Gontijo, volto daqui a pouco com o Samba Bate Outra Vez.
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1: Uma explosão seguida de incêndio atingiu um galpão no bairro Jardim Laguna, em Contagem, na região metropolitana, na manhã deste sábado. De acordo com o Corpo de Bombeiros, a explosão teria ocorrido no galpão, onde estavam armazenadas geladeiras e outros eletrodomésticos para conserto e venda. O fogo rapidamente se espalhou pelo local e ameaçou atingir uma residência onde mora o dono do galpão. As chamas e a fumaça escura assustaram vizinhos e moradores da região. Não houve registro de feridos. 6 caminhões dos bombeiros foram mobilizados para a operação. Conforme os bombeiros, as equipes conseguiram restringir as chamas ao galpão. Os militares seguem no local realizando o rescaldo. A polícia militar isolou as ruas no entorno. A Defesa Civil de Contagem foi acionada e deve realizar uma vistoria nos imóveis após a conclusão dos trabalhos dos bombeiros. As contas de energia elétrica irão continuar com bandeira amarela em julho e aumentar o custo para os consumidores. As informações são da Rádio Nacional.
2: A ANEEL, Agência Nacional de Energia Elétrica, decidiu manter a bandeira tarifária amarela para o mês de julho. Com isso, a conta de luz dos brasileiros continuará com um acréscimo de R$ 1,88 a cada 100 kWh consumidos. A agência justificou a manutenção da bandeira, que já está em vigor desde abril devido ao período seco no país. Com menos chuvas, o nível dos reservatórios das hidrelétricas cai, o que exige o acionamento de usinas termoelétricas, cujo custo de geração de energia é mais elevado. Diante desse cenário, a ANEEL reforçou a importância da adoção de hábitos eficientes de consumo para evitar desperdícios e contribuir para a economia doméstica e a sustentabilidade do setor elétrico. Criado em 2015, o sistema de bandeiras tarifárias tem como objetivo sinalizar ao consumidor os custos reais da geração de energia. A bandeira verde indica condições favoráveis e não tem custo extra. Já a bandeira amarela sinaliza uma condição menos favorável. Em situações de custos mais altos, a agência pode acionar a bandeira vermelha nos patamares 1 ou 2, que geram acréscimos maiores na conta de luz. Da Rádio Nacional em Brasília, Pedro Lacerda.
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3: E aí, como vai você? Tudo bacana? Boa tarde, bom sábado, bom final de semana. Vamos juntos até às 2 horas. O samba bate outra vez com programação musical de Flávio Henrique Silveira. Eu sou Everton Gontijo e para abrir tem Francis Raime e Zeca Pagodinho.

0: Serginho BH, eu sou do samba, do Serginho BH. Dona Ivone Lara e Djavan, Sonho Meu, de Délcio Carvalho e Dona Ivone Lara. Mariene de Castro, Conto de Areia, de Romildo e Toninho. Francis Raime, Zeca Pagodinho, Amor Barato, de Francis Raime e Chico Buarque.
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0: Vamos ouvir agora Candeia.
2: Mestre Manassés.

0: Gisele Couto, Paixão é Maré, de Toninho Gerais e Chico Alves. Grupo Fundo de Quintal, O Show Tem que Continuar, de Arlindo Cruz, Sombrinha e Luiz Carlos da Vila. Candeia, Vivo Isolado do Mundo e Amor Não é Brinquedo. Músicas de Alcides, Candeia e Martinho da Vila.
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5: Olá! Três das quatro equipes mineiras que avançaram à segunda fase do Campeonato Brasileiro de Futebol Masculino da Série D estarão em campo neste sábado pelas partidas de volta desta etapa da competição. Os jogos são os seguintes: 3 horas da tarde, no Gregorão, em Contagem, aqui na região metropolitana de Belo Horizonte, o Betim recebe o Vitória do Espírito Santo. Na ida, Vitória do time capixaba por 1-0. 5 da tarde, no Parque do Sabiá, em Uberlândia, o Uberlândia anfitriona o Rio Branco do Espírito Santo. Jogo de ida, 2-0 para os uberlandenses. E às 6 horas da tarde, no Almeidão, em Tombos, medem forças Tombense e Craque de Goiás. Primeiro confronto, Vitória Goiana por 1-0. O outro time de Minas Gerais, na quarta divisão nacional, o Democrata de Governador Valadares, joga segunda-feira em seu estádio, o Mamudão, às 8:30 da noite, com o Ivinhema do Mato Grosso do Sul. Na primeira partida, os sul-mato-grossenses ganharam por 3-1. Do Departamento de Esportes da Rádio Inconfidência, José Augusto Toscano.
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0: Você está na 100,9 Brasileiríssima. O Samba Bate Outra Vez até as 2 horas. Elisete Cardoso.

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0: Pamela Amaro e Nilze Carvalho, Samba às Avessas, de Pamela Amaro. Ney Mato Grosso, Ex-Amor, de Martinho da Vila. Arthur Pádua, Tua Beleza, de Bide e Marçal. Elisete Cardoso, Samba da Partida, de Baden Powell e Hermínio Belo de Carvalho.
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0: Boa tarde, bom sábado, bom fim de semana. O Samba Bate Outra Vez com Roberto Silva.

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0: Souza Soares, Põe Pimenta, de Beto Sem Braço e Jorge Aragão. Gustavo Monteiro, com a participação de Aranha, de Dor em Dor, música de Gustavo Monteiro e Aranha. Tereza Cristina e Grupo Semente, Coração Imprudente, de Paulinho da Viola e Capinã. Roberto Silva, Quem Mente Perde a Razão, de Zé da Zilda e Edgar Nunes.
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2: Faltam 2 minutos para 1 hora.
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0: Boa tarde, bom final de semana, bom samba. Até as 2 horas, vamos juntos aqui pela Brasileiríssima, Nelson Sargento.

0: Fabiana Cosa, Quando o Céu Clarear, de Roque Ferreira. Manu Dias, Pra Curar Meu Padecer, de Luiz Carvalhais e Fábio Martins. Grupo Casuarina, Batendo a Porta, de João Nogueira e Paulo César Pinheiro. Nelson Sargento, Falso Amor Sincero, de Nelson Sargento.
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0: O samba na sua mais ampla tradução, Ismael Silva.

0: Jovelina Pérola Negra, Sofro de Amor, de Zeca Sereno. Zé da Guiomar e Pedro Miranda, Retrato da Bahia, de Riachão. Jorge Aragão e Alcione, Enredo do Meu Samba, de Jorge Aragão e Ivone Lara. Ismael Silva, Para Me Livrar do Mal, de Noel Rosa e Ismael Silva.
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4: Cidade Patrimônio Cultural da Humanidade, Ouro Preto recebe até 30 de junho a 21ª Cineop, principal evento brasileiro dedicado à preservação, história e educação audiovisual. Com programação inteiramente gratuita, a mostra ocupa diferentes espaços da cidade, com exibições de filmes, debates, encontros, atividades artísticas, lançamentos e apresentações musicais.
5: Olá, ouvintes, aqui é a Raquel Alac, coordenadora da Mostra de Cinema de Ouro Preto, reunindo na sua programação 135 filmes, vindos de 10 países e 18 estados brasileiros, em mostras temáticas, competitiva, pré-estreias nacionais, mundiais, e além disso, realiza o 21º Encontro Nacional de Arquivos e Acervos Audiovisuais Brasileiros, o Encontro Latino-Americano de Cinema e Educação, e foca seus três eixos temáticos, preservação, história e educação, que se conectam sobre a temática Um País Existe nas Imagens que Preserva. E a ideia da Cineop é exatamente convidar o público a refletir sobre o que a gente vê na tela, sobre as imagens que são produzidas no país, a importância de preservar para a gente ter identidade, a importância da nossa memória para construir toda uma trajetória, uma história de quem nós somos.
4: Obrigado, Raquel. A programação é toda gratuita. Mais informações no site cineop.com.br. Eu sou o Pedro Henrique Vieira e essa foi mais uma edição do Plug. Nos trabalhos técnicos, Washington Bittencourt.
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0: Ótimo sábado para você que está na Brasileiríssima. O samba bate outra vez. Martinália.

0: Tiago Delegado e Fernando Bento, Terreiro do Brasil. Música de Tiago Delegado e Murilo Antunes. Ronaldo Leon, Meu Terreiro, de Ronaldo Leon. Riachão, Vá Morar com o Diabo, de Riachão. Martinália, Nas Águas de Amaralina, de Martinho da Vila e Nelson Rufino.
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0: Aproveite o seu final de semana ouvindo a brasileiríssima O Samba Bate Outra Vez, Marquinhos Satã e Bezerra da Silva.

0: Sambaiana, Amor de Hoje, de Sambaiana. Bruno Cupertino, Zombaste, a música é dele. Chico Buarque e Wilson das Neves, Sou Eu, de Ivan Lins e Chico. Marquinhos Satã e Bezerra da Silva, Rei do Cheque Sem Fundo, de Edson Show e Wilson Saravá. Chegamos ao final do samba, que bate outra vez amanhã ao meio-dia. Continue na Brasileiríssima, ouvindo sempre o melhor da MPB. Bom fim de semana para você.
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3: Três postos de combustíveis tiveram bombas de abastecimento interditadas durante uma operação de fiscalização realizada pelo PROCON do Ministério Público de Minas Gerais nessa semana. De acordo com o MP, foram constatadas irregularidades na qualidade da gasolina e do etanol em postos vistoriados nas cidades de Presidente Olegário, no noroeste do estado, em Vervedouro, na Zona da Mata, e em Monte Azul, no norte de Minas. Os estabelecimentos foram multados, foram recolhidas amostras para análises e as bombas lacradas até a conclusão dos laudos periciais. Ao todo, a fiscalização esteve em 42 postos de combustíveis em 9 municípios das regiões do Alto Paranaíba, Zona da Mata e no norte de Minas. Foram verificadas irregularidades em 21 estabelecimentos, como falta de informações claras ao consumidor, descumprimento de normas da ANP, Agência Nacional de Petróleo, Gás Natural e Biocombustíveis, a ausência de selo de certificação do Inmetro em equipamentos e falta de documentação de origem dos combustíveis e notas fiscais. Shopping Center de Belo Horizonte é condenado a indenizar família de criança que teve dedo esmagado em acidente na praça de alimentação. As informações são da agência Rádio Web.
4: Um shopping de Belo Horizonte foi condenado a indenizar mãe e filha em R$70 mil por um acidente ocorrido na praça de alimentação em 2016, quando a menina tinha 9 anos de idade. Ela teve o dedo esmagado por uma mesa de granito e sofreu encurtamento de uma das falanges. No processo, a família alegou que o shopping não prestou os primeiros socorros e que a própria família levou às pressas a um hospital para ser submetida à cirurgia de reconstrução. Além disso, apontou que o estabelecimento comercial não arcou com nenhum gasto do tratamento. O juízo da comarca de Belo Horizonte reconheceu a responsabilidade do shopping e o condenou a pagar à vítima R$30 mil por danos morais, R$15 mil por danos estéticos e R$10 mil em danos morais à mãe. As partes recorreram. A defesa do estabelecimento, assim como da seguradora, sustentou que o acidente ocorreu por culpa exclusiva da vítima e apontou suposta falta de cuidado da mãe. O Tribunal de Justiça de Minas Gerais aumentou as indenizações e reconheceu que o shopping tinha responsabilidade de garantir a segurança dos frequentadores na praça de alimentação. A vítima deve receber R$40 mil por danos morais e R$20 mil por danos estéticos e foi mantido o valor de R$10 mil por danos morais à mãe da vítima. Do Tribunal de Justiça de Minas Gerais, repórter Lígia de Matos.
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Olá, uma ótima tarde para você, um bom final de semana. Está começando o programa 100,9 aqui pela rede Inconfidência de rádio, AM 880 FM 100,9. O programa 100,9 Minutos de Música toca para você mais músicas com pouquíssimos comerciais. Eu sou Valesca Faust, te acompanho até as 4. Programação Wilson De Luca, trabalhos técnicos de Agnaldo Silva e Washington Bittencourt. Começando o nosso programa com Lulu Santos, Um Certo Alguém.

0: Gustavo Fagundes, às 6, Gilberto Gil cantou Esotérico e os Paralamas, Tendo a Lua, de Herbert Viana e Tetê Tilê. Temos um breve intervalo agora e já eu tô de volta com mais música.
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0: Olá, estamos de volta para tocar para você mais músicas com poucos intervalos comerciais. Vamos juntos até as 4 da tarde. Agora tem A Voar com Ludo Real.

0: Roupa Nova, Anjo, de Dalto e Cláudio Rabelo e Renato Correia, Legião Urbana, Tempo Perdido. Caetano Veloso cantou Podres Poderes. Temos mais um intervalinho, já já tem mais música pra você, não sai daí.
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2: Falta um minuto para as três. 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
0: Estamos de volta com 100,9 minutos de música, te fazendo companhia até as 4 da tarde e tocando para você músicas com poucos intervalos comerciais. Vamos abrir agora essa sequência com Ney Matogrosso.

0: Cidade Negra, Pensamento, Nanda Garcia, Flor da Idade, Barão Vermelho, Amor, Meu Grande Amor, essa música é um clássico da Ângela Rorô. Vamos pro intervalo, já já eu tô de volta com música.
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4: Olá! Três partidas neste sábado abrem a 7ª rodada do Campeonato Mineiro de Futebol Masculino do Módulo 2. São elas. Daqui a pouco, 16h, dois jogos. Em Sete Lagoas, o Democrata local recebe o Coimbra. E em Nova Lima, o Vila Nova enfrenta o Ipatinga. Às 17h30, em Divinópolis, o Guarani anfitriona a Caldense. A rodada de número 7 da competição será concluída amanhã, domingo, com os três confrontos restantes. Às 10h, duas pelejas. Em Patrocínio, Patrocinense e Uberaba. E em Ubá, Aimorés e Valério Doce. E meia hora depois, em Ituiutaba, medem forças Boa e Mamoré. 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Do Departamento de Esportes da Rádio Inconfidência, José Augusto Toscano.
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0: Olá, obrigada pela sua audiência. Chegando Ana Vitória com Leãozinho.

0: Hanoi Hanoi Totalmente Demais, de Arnaldo Brandão, Luiz Otávio e também Robério. Adriana Calcanhoto, Maresia, de Antônio Cícero e Paulo Machado. Sérgio Brito e Roberto Menescal, O Barquinho, música do Menescal e do Boscoli. Programa 100,9 Minutos de Música termina aqui. Obrigada pela sua audiência. Eu sou Valesca Falsi. A programação que você ouviu é de Wilson De Lucas, trabalhos técnicos de Agnaldo Silva e Washington Bittencourt. Obrigada pela sua companhia e até a próxima. Tchau.
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1: A Copasa informou que o abastecimento de água será suspenso das 6 da manhã às 6 da tarde deste domingo para manutenção em equipamentos e estruturas do sistema Rio das Velhas, que abastece diversas cidades da região metropolitana. Conforme a empresa, mais de 700 bairros de Belo Horizonte, Contagem, Nova Lima, Raposos, Sabará, Ribeirão das Neves, Santa Luzia e Vespasiano terão o fornecimento de água afetado. A Copasa informou ainda que durante a manutenção irá reforçar a operação de caminhões-pipa para o abastecimento prioritário de hospitais, escolas, creches e outros serviços de interesse público. A previsão é de que o abastecimento seja normalizado durante a noite de domingo e a madrugada de segunda-feira. Bairros mais distantes da estação em Nova Lima e em áreas mais elevadas podem ter intermitência no abastecimento até amanhã de terça-feira. Caixas com caixa d'água podem não ser afetadas pela interrupção do abastecimento. A orientação é para que os moradores utilizem água de forma consciente nesse período. Uma pesquisa do IBGE aponta que o desemprego no Brasil atingiu o menor índice desde 2012 e que houve aumento da renda média dos trabalhadores no último trimestre. As informações são da Rádio Nacional.
2: A taxa de desemprego no Brasil ficou em 5,6% no trimestre encerrado em maio, indicando estabilidade em relação ao trimestre imediatamente anterior e queda de 0,6 ponto percentual na comparação com o mesmo período do ano passado. O resultado é o menor para o mês de maio desde o início da série histórica, iniciada em 2012. Os dados são da Pesquisa Nacional por Amostra de Domicílios, PNAD Contínua, divulgada nesta sexta-feira pelo IBGE. O Instituto informou ainda que a estabilidade na variação é sazonal, pois é o período em que os setores começam a olhar para o segundo semestre, mas atingir a mínima histórica para o período sinaliza que o mercado mantém uma tendência estrutural do aquecimento e expansão na absorção de mão de obra. De acordo com o levantamento, o país registrou crescimento de 558 mil vagas no mercado de trabalho entre março e maio deste ano. A população ocupada ficou em 102 milhões 703 mil pessoas no período. Em um ano, esse contingente aumentou em 840 mil pessoas. Já a população desocupada diminuiu em 178 mil pessoas. A renda média real do trabalhador foi de R$ 3.726 no trimestre encerrado em maio. O resultado representa alta de 4% em relação ao mesmo trimestre de 2025. Da Rádio Nacional, no Rio de Janeiro, Solimar Luz.
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3: 4:07.
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3: Excelente sábado, uma ótima tarde para você ligado aqui na rede Inconfidência de Rádio, AM 880, gigante do ar, FM 100,9, a nossa brasileiríssima. Seja muito mais que bem-vindo, muito mais que bem-vinda. Eu sou Júnior de Castro e agora você fica comigo e com o melhor da música de vinil até às 6 horas da noite aqui na nossa rede Inconfidência. Abrindo o programa, Léo Jaime.

0: Tocamos pra você, Luiz Guedes e Thomas Roth, Chuva de Vento, o grupo Roupa Nova e a música Anjo, composição do Dalto, do Cláudio Rabelo e do Renato Correia, Eduardo Dussek, Barrados no Baile, do Dussek e do Luiz Carlos Góes. A primeira do programa deste sábado foi com Léo Jaime, ele cantou Nada Mudou.
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0: Na Brasileiríssima e no Gigante do Ar, Alceu Valença.

0: Acabamos de ouvir ela, Clara Nunes, O Mar Serenou, canção de Candeia. Moraes Moreira, Lá Vem o Brasil Descendo a Ladeira, parceria dele com Pepeu Gomes, a primeira com Alceu Valença, Anunciação.
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3: A Flutuar Orquestra de Flautas realiza uma homenagem a Hermeto Pascoal, gênio e ícone revolucionário da música instrumental brasileira. Flutua Hermeto conta principalmente com músicas consagradas do mestre bruxo da música universal e traz ritmos como o baião, o xote, o coco, o choro e a valsa brasileira. Os arranjos da Flutuar trazem toques do artista nas harmonias, nas texturas e nas improvisações e reproduzem uma variedade de efeitos sonoros que o multi-instrumentista criava, tocando suas diferentes flautas e instrumentos não convencionais. A apresentação integra a série Eufonias, da Fundação de Educação Artística, e será no sábado, dia 27 de junho, às 8 da noite, na Sala Sérgio Magnani, Rua Gonçalves Dias, 320, no Funcionários. Mais informações e ingressos no feabh.org.br. Eu sou o Pedro Henrique Vieira e essa foi mais uma edição do Plug. Nos trabalhos técnicos, Washington Bittencourt.
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0: De volta no nosso Radiola deste sábado com Garotos 2, Outro Lado, Leone.

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0: SOS, na rede Inconfidência, Zé Ramalho. Essa é uma composição do Raul Seixas. A gente também ouviu Os Mineiros do Skank, Te Ver, música do Samuel Rosa e do Chico Amaral. Lulu Santos, De Repente, Califórnia, música do Lulu e do Nelson Mota. E Leone, Garotos 2, Outro Lado.
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0: Chegando uma das mais belíssimas vozes da nossa música brasileira, eu tô falando de Zizi Posse.

0: Na canção aqui, Vinícius Cantuária. Você também ouviu Daniela Mercury, O Canto da Cidade, de Lula Gira e da própria Daniela, e Zizi Posse, Caminhos do Sol, uma música composta pelo Herman Torres e pelo Salgado Maranhão.
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0: 4h57.
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2: Começando o segundo tempo, segunda hora do Radiola deste sábado. Eu sou Júnior de Castro e você segue comigo até às 6 horas da noite. Agora tem Gal Costa.

0: Ego Trip, viagem ao fundo do ego, Legião Urbana, Índios, composição do Renato Russo, Milton Nascimento cantou Encontros e Despedidas, parceria do Milton e do Fernando Brant, a primeira foi com Gal Costa e Caetano Veloso, a música Sorte, música do Celso Fonseca e do Ronaldo Bastos.
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0: Na nossa próxima sequência, Adriana Calcanhoto.

0: Astronauta de Mármore, o grupo Nenhum de Nós, versão do Teddy Correia e do Sadi, Barão Vermelho, o Poeta Está Vivo, música do Frejá e da Dulce Quental. João Bosco cantou o papel machê do João e do Capinã, e a primeira foi com Adriana Calcanhoto, a canção Esquadros.
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2: Beat acelerado, banda metrô.

0: Acabamos de tocar para você aqui na Rede Inconfidência o eterno Belchior, Medo de Avião, Sai Guarabira, Sobradinho, Gangue 90, Nosso Louco Amor, canção do Herman Torres e do Júlio Barroso, e a banda Metrô, Beat Acelerado.
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0: Na última sequência desta tarde, Marvin, o grupo Titãs.

0: Rita Lee, Mutante, canção da Rita e do Roberto de Carvalho. Claudio Zoli, Cada Um, Cada Um, canção do Ronaldo Barcelos. A gente também ouviu Heróis da Resistência, Dublê de Corpo, de Leone e Lulu Martins. E a primeira com Titãs, Marvin, de Dumbar, Sérgio Brito e Nando Reis. E o Radiola deste sábado fica por aqui. Obrigado, obrigado demais pela sua audiência, pelo seu carinho, pela sua sintonia. Eu sou Júnior de Castro, nos trabalhos técnicos Hernani Andrade. A programação musical é do Wilson De Luca. Você segue aqui na programação da Rede Inconfidência e a gente se encontra amanhã a partir das 16h em mais uma edição do Radiola. Tá certo? Tá combinado? Então tá bom. Um beijo enorme pra você e excelente fim de semana.
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0: 5h59.
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7: Oi, oi, um ótimo fim de tarde, início de noite para você nesse sabadão, dia 27 de junho. Junho tá terminando, que venha julho, com muitas boas notícias, boa música e a sua companhia sempre aqui no nosso programa Esquinas de Minas, uma hora só de música mineira. E são tantos talentos nessas Minas Gerais, né? Nossa música é tão rica, tão diversa. Seja muito bem-vinda, muito bem-vindo. Eu sou Flávia Moreira, a programação musical é do Flávio Henrique Silveira, edição e trabalhos técnicos do Carlos Ferreira e Homero Ribeiro. E entre um bloco e outro, eu adoro compartilhar dicas culturais para animar seu fim de semana. E haja programação intensa nesse fim de semana. Tem Festa da Luz no Hipercentro ali, todo iluminado de Belo Horizonte, junto com Festa Junina, ainda tem Festa Junina rolando aí por aí. Cineop, Mostra de Cinema de Ouro Preto, tem Grupo Galpão em cartaz, tem Musical da Elza, só coisa boa, Cidade Junina com Falamansa e Maneva. Então fique ligado para saber os detalhes dessa programação cultural. Quem abre o nosso

0: Leandro Moraes, Canção de Outono, música dele, Cadu Viana e Magno Melo. Sara Não Tem Nome, Dias Difíceis, música da Sara Não Tem Nome. Patufu, Sobre o Tempo, do John Olhoa. E abrimos com Skank, Balada do Amor Inabalável, do Samuel Rosa e Fausto Fawcett. Bora logo com as dicas, porque tem muita coisa rolando esse fim de semana. Eu começo com o teatro. O Grupo Galpão tá em cartaz, restam poucos ingressos pro mais recente espetáculo deles, né? Premiadíssimo, Um Ensaio Sobre a Cegueira. Direção do Rodrigo Portela, uma adaptação do livro do José Saramago. Essa peça venceu o prêmio APCO de melhor espetáculo, né? A temporada vai até o dia 14 de julho, lá no Minas Tênis Clube, mas fique atento aí, os ingressos esgotam rapidinho. Quinta, sábado, às 8 da noite, domingo, às 7 da noite, Um Ensaio Sobre a Cegueira, com o Grupo Galpão. Outra dica de teatro, espetáculo Sal, do Margem Coletivo de Investigação Teatral, com a direção da Rita Clemente, em curta temporada, esse fim de semana, lá na Funarte. Outro espetáculo, Acalanto, espetáculo de formatura do Cefarte, que se inspira em realismo fantástico, com direção da Renata Paz e dramaturgia do Anderson Feliciano. Em cartaz, esse fim de semana, lá no Teatro João Sesquiati, de graça. Auto da Compadecida, do Grupo Maria Cutia, com a dramaturgia do Ariano Suassuna, ingressos esgotados lá no Cine Teatro Brasil, ali na Praça 7. E musical Elza, o espetáculo homenageando Elza Soares, já visto por mais de 100 mil pessoas, com nova temporada aqui em Belo Horizonte, lá no Sesc Palladium, hoje às 8 da noite, domingo às 5 da tarde. Muitas ótimas opções de teatro e musical rolando então esse fim de semana em Belo Horizonte.
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0: Boa noite, bom sabadão, um ótimo fim de semana pra você. Quem chega é Milton Nascimento.
2: E

0: Sérgio Pereira, Robert Frank, San Vicente, do Milton Nascimento e Fernando Brandt, antes Beto Guedes, Quando Te Vi, do Ronaldo Bastos, e abrimos com Milton Nascimento, Canções e Momentos, do Milton e Fernando Brandt. Bora com mais dicas a Paula Santoro, cantora comemorando 40 anos de carreira, com um show gratuito logo mais às 8 da noite no Teatro Feluma. Tem também Café com Vivaldi, o concerto da Orquestra 415 de Música Antiga, apresentando obras do compositor barroco com regência de André Salles Coelho, hoje às 8 da noite, na Biblioteca Pública, ali na Praça da Liberdade. E bora falar da Festa da Luz, festival gratuito com instalações, videomapping, música, performances, debates, oficinas, tudo ali no Hipercentro de Belo Horizonte. Quando o sol se põe, começa aí a Festa da Luz, essa programação intensa. Daqui a pouquinho tem vários shows na Praça da Estação. Tamara Franklin, a Célia Sampaio, que é uma cantora maranhense conhecida como a Dama do Reggae, vai fazer show lá também às 7h30 da noite, daqui a pouquinho, e termina com Swing Safado às 8h50. Essa programação de hoje ali da Festa da Luz, e todos os shows são acompanhados por performances de videomapping ao vivo. Amanhã tem baile da Cláudia Manzo às 18h10, 6h10, 7h30 Orquestra Típica de Lhamas, e às 8h50, Academia da Berlinda, diretamente de Pernambuco, encerrando a Festa da Luz, que termina amanhã. Então aproveite, vai dar um passeio lá pelo Hipercentro, que tá lindo. O Parque Municipal tá super legal também, então vai atrás aí dessas instalações espalhadas pelo Hipercentro. Hora de intervalo e a gente já volta, é rapidinho.
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4: Boa noite, bom sabadão, dia 27 de junho, chegando César Lacerda.

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0: Marina Sena, Pelejei, música dela. Dom Pepo, Pé na Estrada. Ded Freitas e João Vitor Rocha. Antes, Luísa Brina, Oração número 11, da Luísa Brina e Brisa Marques. E abrimos com César Lacerda, Isso Também Vai Passar, música dele. Nessa edição aí do dia 27 de junho, junho tá acabando, as festas juninas também, mas tem muita festa julina aí por vir. Mas as últimas festas aí desse mês de junho, lá na cidade junina, vai ter Fala Mansa e Maneva hoje. Tem também amanhã Pisa na Flor convidando o Seu Mar, edição especial junina do projeto Música de Domingo, amanhã às 11 horas da manhã no Teatro Francisco Nunes, entrada gratuita. Tá rolando Arraiada Dona Lucinha até às 9h30 da noite ali nos jardins do Palácio da Liberdade, com música e comida típica. Então tem muita festa rolando por aí. E lá em Ouro Preto tá rolando a Cineop, Mostra de Cinema de Ouro Preto, 21ª edição, que celebra aí a memória, a preservação do cinema brasileiro, exibindo 139 filmes, bem pré-estreias, mostras temáticas, competitiva, tem programação musical gratuita também, tudo de graça até terça-feira, dia 30 de junho. Mais detalhes no site cineop.com.br ou nas redes sociais da Universo Produção.
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0: Boa noite, bom sabadão, e abrindo o último bloco de Esquinas de Minas, Marcelo Dai.

0: Clara Catarina, Contra o Vento, do Vanderly, Mayra Baldaia, Pororoca, música dela, participação do Caetano Brasil, e abrimos com Marcelo Dai, A Mão da Limpeza, música do Gilberto Gil, gravada ao vivo lá no estúdio Sonastério, no alto das nossas montanhas ali em Nova Lima. Encerrando assim nossa Esquina de Minas deste sabadão, dia 27 de junho. Muito obrigado pela sua companhia e sintonia. Eu sou Flávia Moreira, a programação musical é do Flávio Henrique Silveira, edição e trabalhos técnicos do Carlos Ferreira e Homero Ribeiro. Uma ótima noite para você. Fique agora com o programa Cinefonia. Continue sintonizado aqui na Rádio Confidência e aproveite seu fim de semana, seu sábado à noite, seu domingo. Amanhã tem mais Esquinas de Minas, hein? Às 18 horas. Beijo grande. Tchau, tchau.
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O Cinefonia está no ar, trazendo a sétima arte pelas ondas da Rádio Inconfidência. Eu sou o Renato Silveira e a partir de agora você escuta o melhor da música brasileira, que é trilha de cinema. No programa de hoje nós vamos ouvir Gilberto Gil, Marcelo Camelo, Letrux, Elis Regina e muito mais em canções que se tornaram trilhas sonoras de filmes de várias épocas. Destaque também para a mostra que celebra o centenário do comediante Jerry Lewis em Belo Horizonte e o Festival 8 e Meio, que apresenta um panorama do cinema italiano contemporâneo. Tem ainda as dicas do streaming e as estreias da semana nos cinemas. Pegue a sua pipoca, porque a sessão já vai começar. E abrimos ao som de Marina Lima com um de seus maiores sucessos, A Francesa, da trilha sonora de Amores Urbanos.

0: Legião Urbana, Ainda é Cedo, música de Renato Russo, Dado Villa-Lobos, Marcelo Bonfá e Ico Ouro Preto. Um dos sucessos da Legião que podem ser ouvidos na trilha do filme Somos Tão Jovens, cinebiografia do cantor e compositor Renato Russo. Quem interpreta o músico é o ator Thiago Mendonça e a direção do longa, lançado em 2013, é do veterano cineasta Antônio Carlos da Fontoura. Abrimos o programa com Marina Lima, A Francesa, música de Cláudio Zoli e Antônio Cícero. Grande sucesso da Marina, que pode ser ouvido em uma das principais cenas do filme Amores Urbanos, que também conta com canções de Céu, Bicicletas de Atalaia, Felipe Cordeiro, entre outros artistas, principalmente nomes da cena musical independente. Amores Urbanos foi lançado em 2016 nos cinemas e tem direção de Vera Egito.
1: Estreias da semana.
2: ¿Y hace cuánto no la vas?
3: Desde que volví de Suiza.
0: Entre os lançamentos da semana está a produção argentina As Correntes, que chega ao circuito comercial após boa recepção em diversos festivais pelo mundo. O filme acompanha Lina, uma estilista bem-sucedida que volta de uma viagem internacional com um segredo, uma fobia e uma vida prestes a transbordar. A direção de As Correntes é da cineasta Milagros Mumenthaler, do premiado drama Abrir Portas e Janelas.
4: I wanted to be noticed. Just have another person look at me and think that I was funny.
0: Outra estreia internacional da semana é o suspense Segredo Obscuro, estrelado pelas atrizes Kate Hudson e Elizabeth Moss. Elas vivem rivais numa trama que envolve os bastidores do show business e da indústria do bem-estar. Na tela, uma atriz em ascensão se vê envolvida em uma teia de mistérios e conspirações quando pacientes de uma renomada clínica começam a desaparecer. A direção de Segredo Obscuro é do ator Max Minghella, que trabalhou com Elizabeth Moss na série O Conto da Aia.
5: Crypto and I at least had each other. Honestly, I thought we were lucky.
0: A semana ainda tem o lançamento do blockbuster Supergirl. O mais novo filme do universo DC traz de volta às telas a prima do Superman, que enfrenta um adversário tão inesperado quanto implacável em uma missão para salvar o cão Krypto e vingar uma jovem aliada que teve a família assassinada. A Supergirl é vivida pela atriz Millie Alcock, da série A Casa do Dragão. O elenco ainda tem o astro Jason Momoa no papel do anti-herói Lobo. A direção do filme é de Craig Gillespie, que tem no currículo filmes como Cruella, Eutônia e A Garota Ideal. Voltamos já já com o Cinefonia, aqui na Inconfidência.
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0: Estamos de volta com Cinefonia. Aqui você escuta música brasileira de qualidade e sabe mais sobre o cinema nacional. Gilberto Gil fez aniversário nessa sexta-feira, dia 26 de junho. Ele completou 84 anos. Em homenagem a ele e também ao Dia do Orgulho LGBTQIA+, celebrado neste domingo, 28 de junho, a gente escuta agora um clássico do Gil que está na trilha sonora do filme Elvis e Madonna.

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Liberdade, música de Marcelo Camelo, da trilha sonora do filme O Passageiro, Segredos de Adulto. Dirigido por Flávio Tambellini, o longa de 2006 traz o ator Bernardo Marinho no papel de um rapaz que investiga o passado do pai, que morreu misteriosamente. Nesse processo, ele é obrigado a entender o mundo adulto ao mesmo tempo em que ainda lida com as inexperiências e as descobertas da vida adolescente. O elenco também conta com Carolina Ferraz, Júlia Gann, Antônio Calone e Otton Bastos. Antes ouvimos Isso Também Vai Passar, música de César Lacerda, da trilha sonora de Música para Morrer de Amor. Escrito e dirigido por Rafael Gomes, o filme acompanha três jovens de São Paulo em suas desventuras amorosas. E a trilha sonora conta com uma eclética seleção musical. Abrimos o

0: Roberto Mauro, em Belo Horizonte, realiza entre os dias 27 de junho e 5 de julho a mostra A Invenção do Caos, Jerry Lewis. A programação reúne 7 filmes que ajudam a compreender a importância do artista para a história do cinema e da comédia. O público poderá assistir a clássicos dirigidos e estrelados por Lewis entre 1960 e 1965, período de maior liberdade criativa de sua carreira. Também será exibido O Rei da Comédia, de 1982, filme do diretor Martin Scorsese, que evidencia a influência do comediante em diferentes gerações de cineastas. Quem nos conta mais sobre a mostra é Vitor Miranda, gerente do Cine Humberto Mauro.
1: Olá, pessoal, tudo bem? Meu nome é Vitor Miranda, eu vim falar um pouco sobre a nova mostra do Cine Humberto Mauro, em homenagem ao centenário do grande artista que foi Jerry Lewis. A mostra A Invenção do Caos, Jerry Lewis, vai passar 7 filmes desse grande diretor, e ele tem uma influência muito importante para o cinema de comédia na história do cinema, porque o nome, né, A Invenção do Caos, é porque ele tirava do caos e da desordem e da confusão grandes cenas de humor e cenas muito sofisticadas e muito elaboradas. Então, os filmes dele parecem grandes espetáculos teatrais de comédia, assim. Claro, né? Ele tinha um humor irreverente que foi influência tanto aqui no Brasil quanto para vários comediantes no mundo, assim. A gente vai passar grandes destaques da carreira dele, como o filme O Professor Aloprado, O Mensageiro Trapalhão. E também a gente vai fazer uma inclusão, né, do filme O Rei da Comédia, que é estrelado pelo Robert De Niro e pelo Jerry Lewis, dirigido pelo Martin Scorsese nos anos 80, um pouco distante da época de ouro ali do Jerry Lewis como diretor, que foi nos anos 60. Mas vai ser bem interessante ver, porque esse filme demonstra toda a genialidade e influência que ele teve em outros artistas, né? A mostra acontece no Cine Humberto Mauro, cinema do Palácio das Artes. A entrada é gratuita e a programação com dias e horários você pode conferir no site fcs.mg.gov.br. Muito obrigado, espero vocês lá.
0: Obrigado, Vitor, e parabéns por mais uma mostra imperdível no Cine Humberto Mauro. Outra dica de mostra de cinema para aproveitar nesta semana é a 8:30, Festa do Cinema Italiano. O festival acontece em BH, nas salas do Belas Artes e do Centro Cultural Minas Tênis, apresentando ao todo 10 filmes na programação. Destaque para Modi, 3 dias nas asas da loucura, longa que marca o retorno do astro Johnny Depp à direção depois de 29 anos. Outro título que vale conferir é Caro Diário, de Nanni Moretti, um dos diretores mais importantes do cinema italiano contemporâneo. Tem ainda o documentário Os Irmãos Segreto, que acompanha a trajetória de Pasquale, Gaetano e Alfonso Segreto, 3 irmãos imigrantes italianos que se tornaram os pioneiros do cinema no Brasil. Alfonso foi quem registrou as primeiras imagens do país usando um cinematógrafo na Baía de Guanabara, no Rio de Janeiro, em 19 de junho de 1898. Por isso, o Dia do Cinema Brasileiro é celebrado nessa data, 19 de junho. O documentário Os Irmãos Segreto é dirigido por Federico Ferroni e Michele Manzolini, e a versão brasileira tem narração do ator Paulo Betti. Para conferir os horários de exibição de todos os filmes do Festival 8:30, acesse o site festadocinemaitaliano.com.br. Um rápido intervalo e já voltamos com mais música e cinema aqui na Inconfidência.
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0: Letrux, Índios, música de Renato Russo, versão gravada com participação de Dado Villa-Lobos para a trilha sonora da série policial Bom Dia, Verônica, protagonizada por Tainá Miller entre 2020 e 2024. Abrimos o bloco com Rappin Hood, Vida de Negro, música dele, presente no álbum Sujeito Homem e na trilha sonora do filme Antônia, dirigido por Tata Amaral em 2006, com Negra Lee no elenco. Hora das dicas do streaming com Pedro Vieira.
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2: Diga lá, pessoal! Chegou a hora de ficar por dentro das novidades das plataformas digitais, para você assistir onde e quando quiser. Em Avatar, Fogo e Cinzas, James Cameron leva o público de volta a Pandora em uma aventura imersiva com Jake Sully, Neytiri e a família Sully. O longa acompanha novos desafios enfrentados pelos Na'vi em meio a conflitos que ameaçam o futuro do planeta. Sucesso dos cinemas, a terceira parte de Avatar, Fogo e Cinzas, acaba de chegar à Disney+.
3: O reino da Terra vai cair.
2: E tem um outro Avatar fazendo sucesso, só que é Avatar, o Último Mestre do Ar. Série que acompanha Aang, um jovem Avatar que precisa aprender a dominar os quatro elementos. Água, terra, fogo e ar, para restaurar o equilíbrio num mundo ameaçado pela terrível Nação do Fogo. Na segunda temporada, depois de uma vitória amarga que evitou a invasão da tribo da Água do Norte pela Nação do Fogo, Aang, Katara e Sokka partem numa missão para convencer o Rei da Terra a ajudá-los na batalha contra o Senhor do Fogo, Ozai. A temporada 2 de Avatar, O Último Mestre do Ar, está no catálogo da Netflix.
4: O mundo precisa saber o que esse homem fez, para que jamais aconteça de novo.
2: Após o fim da Segunda Guerra Mundial, o psiquiatra do Exército dos Estados Unidos, Douglas Kelly, é encarregado de avaliar Hermann Göring e outros líderes nazistas enquanto os aliados se preparam para os julgamentos de Nuremberg. Ao analisar a mente dos integrantes do regime, ele passa a questionar os limites entre o bem e o mal. Esse é o enredo de Nuremberg, filme com Russell Crowe e Rami Malek, que acaba de chegar à Prime Video.
5: Taking a trip, Eleanor? Moving home, actually. To New York, you? Nice knowing you, Clarice.
2: E no drama A Incrível Eleanor, após a morte de uma amiga, uma avó de 94 anos se muda para Nova York, onde se junta, por engano, a um grupo de sobreviventes do Holocausto. Faz amizade com uma jovem jornalista e compartilha uma história que logo foge ao controle dela. Exibido no Festival de Cannes, o filme tem direção da atriz Scarlett Johansson. A Incrível Eleanor está disponível para assinantes da HBO Max. Muito bem, por hoje é só. Agora é só escolher os seus preferidos, apertar o play e se divertir. Em breve eu volto com mais dicas aqui no Cinefonia. Um abraço para todo mundo e até a próxima.
0: Obrigado, Pedro. E você, não saia daí. O Cinefonia volta em instantes.
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8: Olá, o Cinema em Minas está no ar. Quer aprender cinema e audiovisual de forma gratuita? O projeto Cine Vida está com inscrições abertas para a nova edição das oficinas de formação audiovisual em BH. Serão oferecidos cursos presenciais em áreas como roteiro, fotografia, direção, produção, som e direção de arte. As atividades acontecem entre julho e outubro em diferentes espaços culturais da capital, como Cine Santa Teresa, o Museu da Moda e centros culturais municipais. Voltadas para jovens e adultos, as oficinas oferecem qualificação técnica e artística para quem deseja ingressar no mercado audiovisual ou aprofundar conhecimentos na área. Entre os cursos disponíveis estão fotografia no audiovisual, arte no audiovisual, roteiro audiovisual, desenvolvimento de projetos, assistência de direção e continuidade, além de direção e processos criativos. As inscrições são gratuitas e as vagas são limitadas. Os interessados podem se inscrever pelo site oficinacinevida.arte.br ou em @oficinacinevida. Cibele Bustamante para o Cinema em Minas, produção Cibele Bustamante, edição Hernani Andrade, diretoria de audiovisual e produtos digitais.
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0: Hora do último bloco do Cinefonia. Em celebração ao Dia do Cinema Nacional, comemorado no último dia 19 de junho, o Ministério da Cultura leva o cinema brasileiro para espaços públicos de 6 capitais do país. O projeto inclui uma série de experiências imersivas que apresentam ao público a recém-lançada plataforma Tela Brasil, serviço gratuito de streaming dedicado à difusão da produção audiovisual nacional. Durante as ações, entre os meses de junho e julho, projeções mapeadas de cenas de filmes brasileiros vão tomar as fachadas de prédios e monumentos públicos. Outra atração é a Estação Tela Brasil, estrutura instalada em terminais rodoviários e estações de transporte para aproximar a população das histórias, personagens e territórios representados pelo cinema brasileiro. A programação inclui ainda experiências interativas como a estação Pipoca e Cena, que permite aos participantes serem inseridos em cenários inspirados em filmes brasileiros e receberem uma imagem personalizada para compartilhar nas redes sociais. Em Belo Horizonte, a estação Tela Brasil foi instalada na rodoviária. Já a projeção mapeada é feita na Rua da Bahia, com a Avenida Augusto de Lima, no centro, até este sábado, às 10h30 da noite. As demais cidades que recebem o projeto são Brasília, Goiânia, Salvador, São Paulo e Porto Alegre. Chegando mais trilha sonora para você curtir no Cinefonia. Do filme De Passagem, vamos ouvir agora Hermes Aquino com Nuvem Passageira.

0: Elis Regina, Dois Pra Lá, Dois Pra Cá, música de Aldir Blanc e João Bosco, que está na trilha sonora do documentário Dizzy Croquettes. O filme conta a história do grupo de teatro e dança Dizzy Croquettes, que usou de muita irreverência para criticar a ditadura na década de 1970. Dirigido por Tatiana Issa e Rafael Álvares, o longa chegou aos cinemas em 2009 e foi premiado no Festival do Rio. A sequência começou com Hermes Aquino, Nuvem Passageira, música dele, um clássico que está na trilha sonora do filme De Passagem, dirigido por Ricardo Elias e estrelado por Silvio Guindani, Fábio Nepô e Francisca Queiroz, em 2003. Os créditos sobem, as luzes se acendem e o Cinefonia vai ficando por aqui. O programa teve edição, redação e apresentação minhas, Renato Silveira. Produção Pedro Vieira, trabalhos técnicos Celso Júnior. Muito obrigado pela sua audiência, um grande abraço e até a próxima.
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7: Olá pessoal, começando mais um Pop Rock em Confidência, dessa vez com apresentação e edição de Marcos Tadeu. Isso mesmo, estou de volta com as melhores estreias nacionais e regionais, além das entrevistas que marcaram a semana. E para começar essa edição, vamos de estreias.
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10: Guto de Leão, de Curitiba, dos Ildefonsos, passando para mandar um salve aí para todo mundo e falar para vocês prestigiarem essa coletânea que acabou de ser lançada no dia 1 de junho, o Pop é Punk, versão anos 2000. Essa coletânea fecha uma sequência de 5 tributos feitos por bandas nacionais ali, de banda de punk rock que tocaram versões no formato punk rock de clássicos dos anos 60, 70, 80, 90 e agora dos anos 2000. Nós tivemos o privilégio de participar de todas as edições e nesta edição atual gravamos 3 lados do Skank. Divirtam-se!

aqui é a minha esmalte. Estou participando da coletânea Pop Punk 2000. Gravei uma versão de Pitty. Então, fiquem com ela aí. Um abraço para todos os ouvintes.

que é o Maneco do Grotesco, banda que fez parte dessa sensacional compilação de releituras de notáveis canções do início desse século. O pop é punk anos 2000. São várias bandas da cena underground fazendo releituras das mais variadas canções. E fique aqui com a nossa, Grotesco, todo carnaval tem seu fim.

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2: Olá, ouvintes da Rádio Inconfidência. Eu sou o Claudão e você está ouvindo Bota Pilha, uma coluna doce, mas nem tanto, que você só escuta aqui na Inconfidência.
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2: O consumo frequente de bebidas açucaradas e sucos de frutas desde a infância pode elevar em cerca de 52% o risco de hipertensão na vida adulta, de acordo com um estudo liderado pela Universidade de Toronto, no Canadá, e publicado esses dias na revista da Associação Americana do Coração. A pesquisa acompanhou mais de 25 mil pessoas durante 25 anos e identificou uma relação consistente entre a ingestão desses alimentos e o desenvolvimento de pressão alta ao longo da vida. Caso você não tenha ouvido direito ou não prestou muita atenção, e eu tive que reler o início da reportagem onde achei essa notícia pelo mesmo motivo, eu vou repetir. O consumo frequente de bebidas açucaradas, até aí tudo bem, mas agora vem a parte que me surpreendeu. O consumo frequente de bebidas açucaradas e suco de fruta pode aumentar o risco de hipertensão em até 52%. Suco de fruta, galera! Exatamente o que a gente acha que é a alternativa mais natural, mais saudável e coisa e tal, pode aumentar o risco de ter pressão alta. E pressão alta, como a gente já sabe, é a principal causa de ataque do coração e acidente vascular cerebral, ou AVC. E essas coisas matam. Agora, descobrir que aquele suquinho de laranja natural, espremido de manhã, pode ser perigoso para a saúde, me deixou completamente boquiaberto. A explicação científica para isso é que quando você transforma a fruta em suco, existe uma perda significativa das fibras da fruta e você consome uma quantidade maior de açúcares naturais com rápida absorção. Tanto que os participantes da pesquisa que relataram que consumiam uma porção e meia de suco de frutas em geral por dia apresentaram um risco 35% maior de desenvolver pressão alta em comparação com aqueles que consumiam uma dose semanal ou menos. No caso do suco de laranja, cada copo diário foi relacionado a um aumento de 20% de chance de ter hipertensão. Então, qual é a solução? Os modelos estatísticos indicaram que trocar uma porção diária do líquido açucarado por uma fruta inteira está associado a uma redução de 22% na probabilidade de hipertensão. Outras trocas também apresentaram benefícios: a substituição de refrigerantes, bebidas esportivas e produtos similares por água ou leite foi relacionada a uma redução de até 13% no risco de pressão alta. Já quando o suco de fruta entra na cena, essa redução não foi observada. Eu fiquei de cara. Mas é claro que faz sentido. Comer a fruta é muito melhor do que beber o suco dela. Os autores da pesquisa observaram que a quantidade total de frutose consumida é menos importante do que a forma como esse açúcar é ingerido. Especialmente no caso das crianças, a melhor opção é sair das bebidas doces para água e fruta inteira. Mas também é importante não demonizar as frutas. O problema não são elas, o problema é transformá-las em uma bebida rápida, calórica, pouco saciante e consumida todos os dias como se fosse inofensiva, de acordo com os endocrinologistas. Olha que loucura! E já que a gente está falando de suco, a música de hoje é Suco Suco, do sensacional Poli e seu conjunto. Eu sou fã de Poli desde que ia na Mesbla comprar coisas de Natal com minha mãe nos anos 70 e tocava o disco de Natal dele nos alto-falantes da loja inteiro. Eu sou velho, eu sou o Claudão e você tá ouvindo Bota Pilha na Inconfidência. Um abraço, faço bem e até semana que vem.

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4: Olá pessoal, Marcos Tadeu aqui na área com uma entrevista super especial para a rádio aqui em Belo Horizonte. Estou falando de ninguém menos que Dado Villa-Lobos. Dado, seja bem-vindo aqui a Belo Horizonte novamente, uma cidade que eu sei que você se sente em casa aqui, né?
5: Salve, salve, Marcos. Claro, cara, BH é terra da minha mãe, digamos
4: da
5: assim.
4: Da sua mãe?
5: Gerais. É, minha mãe nasceu em Juiz de Fora, mas eu tenho tios aí, enfim, primos, uma grande família em BH, e é sempre muito bom chegar aí.
4: É, pelo volume de shows que você faz aqui por ano, dá pra gente perceber que você tem um apreço especial aqui pela cidade. É, né? Toda tour você inclui a gente aqui. Mas vamos de novidade que você tá trazendo aqui. O que você quiser, é isso mesmo?
5: É, o que você quiser, exatamente. É. Um disco, mais uma aventura, né, de novas canções, de 4 em 4 anos, aquelas coisas vão chegando, você vai pensando na vida e vai resolvendo, enfim, traduzir isso tudo à vida, o dia a dia, essas crônicas absurdas desse nosso dia a dia, transformar isso em música, né, e tal, e trocar essa ideia com a galera.
4: Você falou aí de 4 em 4 anos, eu achei interessante. É, tem 40 anos de carreira e é só seu quarto álbum.
5: É, pois é. Solo, tirando os 7, 8 né, da Legião e tal. Mas não são só álbuns, né? Eu fiz muitas trilhas sonoras de filme, né? Seriados e tal. Eu digo, a produção musical tá sempre muito, muito constante. Não só em discos, né, mas em outros projetos musicais, né, shows com terceiros e... Enfim, a música tá sempre o tempo todo, mas de 4 em 4 sai essa nova aventura aí, que é um disco novo, né? O que a gente pode chamar de disco hoje. Né, na verdade, uma coleção de novas canções, né? Assim, que vão ser pulverizadas em algum momento.
4: Aí, Dado, você é um cara old school, você gosta de lançar álbuns até hoje, você tem... Acho que você prefere, em vez de lançar um single, teaser, né, no TikTok, Spotify. Você se sente melhor ainda lançando álbuns? Por isso que você lança consideravelmente pouco em relação aos outros?
5: Não, o que eu acho é que... Bom, eu percebo também que meus grandes ídolos, enfim, na música, no rock, também estão lançando pouquíssimo, de vez esporadicamente, assim, né? Sei lá, vamos pensar no aí, o Beck, por exemplo. O Beck não lança algo novo já há um tempão, quer dizer, lançou uma canção só outro dia. Mas eu digo, o jeito de pensar a música é old school, né, cara? Eu sou tipo, eu sou o que se chama um boomer, né? E eu não tenho esse ímpeto de estar todo dia nos Instagrams e TikTok eu não tenho, cara. Uma vez há uns anos atrás, sei lá, uns 4, 5 anos atrás, eu tava em Portugal e era tipo janeiro, fevereiro, e tava rolando o Campeonato Carioca. E o meu Fluminense ia jogar. E só passava no TikTok, entendeu? Eu falei, mas como assim, cara? Eu tive que assinar o TikTok pra ver o jogo, imagina, ver um jogo de futebol. E aí, eu não sou um cara assíduo que enfim, curte essas coisas todas. Outro dia, ontem, eu terminei de ler uma reportagem da revista Piauí sobre Virgínia Fonseca. Falei, cara, que é isso? É difícil entrar nesse mundo meio, né? Enfim, mas é porque eu sou realmente old school, quase cringe, né?
4: Apesar disso, você tem esse nome aí, essa bagagem da Legião Urbana, e você gosta de se aventurar no underground, né? Eu tava entrevistando o André Frateschi, que agora tá com a Undo, e eu perguntei pra ele, cara, você tá estabelecido aí, ator global, você sai com projetos da Legião e tal, e você cria uma banda, o que você fez isso? Ele falou que se pergunta a mesma coisa todos os dias. que te leva? É a emoção de lançar um trabalho novo, de ser reconhecido como seu trabalho solo, assim, se destacar, como é que é?
5: Eu acho que seria mais por um lado de saúde física, mental, espiritual, entende? De você chegar em algum momento e ser conduzido de forma quase intuitiva a pensar em músicas, em canções, entendeu? É meio por aí, né? E esse disco, basicamente, começou a ser gestado, digamos assim, os temas começaram a surgir lá na pandemia. Eu e um amigo meu, que a gente ficava se desafiando, ele mandava 3 acordes, eu desenvolvia aquilo no meu estúdiozinho em casa, eu mandava pra ele. Então a gente foi trocando ideias, temas de músicas e tal, e aí depois foram aparecendo ideias de letras, e as coisas foram se encaixando nesse sentido ao longo desse tempo todo. Mas e por isso que de repente é um disco que contou uma história, uma crônica de dias conturbados e o mundo como a gente vive ele hoje, né, desde a pandemia até hoje, enfim, o que a gente vive o dia a dia. E eu aqui no Rio de Janeiro, assim, enfim, é um universo bem conturbado, né? E peculiar e tenso, né? E aí, aí eu acho que é isso, essa premissa, essa explosão interna que, em alguma forma, você começa a pensar músicas, temas e tal. Você pega o violão, abre um programa de um live, para tudo que seja, e enfim, instrumentos novos, ideias novas que vão surgindo. Eu acho que foi sempre assim, né? E continua sendo, a real é essa, mas sem uma ânsia e uma pressa, digamos assim, como se diria isso, essa veemência de rapidez, de querer resultados imediatos e tal, né? Eu acho que agora sim, cara, é mais um exercício filosófico quase, de você pensar a vida, o mundo, e através das músicas você botar isso adiante. É.
4: Essa filosofia que você disse que está muito presente nas letras e até nas participações. Você fez desse disco aí um encontro com vários amigos, aproveitou uma coisa ou outra, encontro, se transformou num álbum, enfim, viu que dava um álbum. Como é que foi? Conta um pouco de quem está presente nesse disco.
5: Eu, na verdade, a real, sempre, em todos os meus discos solos, tem uma galera ali, sempre, né? Assim, você vai pegar o primeiro. Tá ali Paula Toller, Tony Platão, Humberto F, tá o China, no segundo passo do Colapso tá lá também, aí tem o Nenum, que é esse grande parceiro gaúcho, eu tenho uma conexão com Porto Alegre intensa, desde então, desde sempre. E aí, quem mais? E nesse disco, foi por aí, esse meu parceiro que a gente começou a trabalhar as músicas, o Emerson Facão, um filósofo, professor de filosofia, tinha uma banda chamada Noturno, que eu produzi em 2008, ou seja, você falou assim, tá sempre por volta do underground, né? Eu acho que assim, é basicamente a minha essência mesmo, é o underground, é onde você vai encontrar ideias que de repente ainda vão chegar num estágio acima, você descobrir em primeira mão, assim, novas ideias, né? Ideias realizadas. Enfim, aí tem o Facão, aí eu chamei o Fausto para fazer a letra de O Que Você Quiser, da música. Tem o André Frateschi cantando, fazendo vários backing vocals comigo, né? Uma música com Humberto Gessinger, e a gente, eu há 40 anos que eu sou um grande fã de Humberto, desde o primeiro disco, Longe Demais das Capitais, eles vinham tocar aqui no Rio de Janeiro, Teatro Ipanema, um lugarzinho bem pequenininho, tipo underground, tava eu lá assistindo os caras, e finalmente a gente trocou uma ideia e conseguiu fazer uma música. Teve o Thiago York também, que tocou uma viola e fez uma música chamada Dois Brilhantes, que ele trouxe a viola dele, que, né, a parada do folk dele, pop. Lucas Vasconcelos, que toca comigo já há um certo tempo, a gente fez algumas músicas. E quem mais? Puxa, aí veio o Cassim tocar uns baixos. Veio os caras que eu tinha chegado num ponto sem volta, assim, eu tava mais conseguindo destrinchar o disco, levar ele para um lugar, sair do formato de demo, sabe? Porque a demo você se apega, tem um lance de você se apegar muito a uma demo. Sim. E aí você vai perder aquilo em algum momento para virar. Uhum. O disco, né, no caso. E aí eu chamei, cara, grandes parceiros, né? o Rodrigo Tavares, que toca. Ah, ele é um genial, um cara genial nos teclados, né? Nas texturas, nas atmosferas, nos timbres, do eletrônico. E o Estevão Cazé, que trabalha comigo, faz, que mixou.

0: basicamente todos os nomes do rock nacional de MPB.
1: Cara, a banda, a minha banda, o núcleo da a minha banda é essa banda aí que excursionou 10 anos aí com o projeto da Legião, né, 30 anos, que é o Lucas Vasconcelos, Mauro Berman, e agora tem o Pedro Augusto nos teclados. É a minha banda com quem eu toco sempre nos meus shows solo, né? Então, é essa galera e mais um.

0: setembro, aí tem uma cláusula ali que diz que pode tocar na cidade 3 meses, sei lá. Mas aí pensamos não já em outras praças, de repente aí em Minas, pensar em teatros, né? A verdade é, eu acho que é um espetáculo que começa nos teatros, assim.
1: Certo.
0: A verdade, a vontade de realmente tocar música nova, sabe? Isso é um esplendor, é uma maravilha. Você ensaiar músicas novas, tocar músicas novas, dá um gás, sabe? Eu percebi isso na banda, falei assim, cara, que maneiro. Vamos tocar músicas novas.

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9: Brilha, linda flor. Teu poder venceu.
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2: Dado Villa-Lobos. Ô, Dado, eu queria saber qual que é o papel ainda do André Frateschi, que eu fui no seu último show aqui em BH, até filmei tudo, no Palácio das Artes. E era Dado com, tipo...
3: convidado.
2: Aí o André entrava lá, mais lá pro final. E o que que é? É um suporte para você, né, para mostrar o que que o povo quer ouvir, que é Legião, tudo? Ou é uma parceria? Ou você pretende levar ele para todos os shows? Como é que é? Você não vai soltar a mão?
3: Não. Na verdade, às vezes é quase uma exigência, entendeu? Da produção. Sim. Local. Mas não. Mas é uma parceria maneira, que a gente juntando forças, né? Na verdade, você tá ali naquele momento, que maneiro, né? Aconteceu a mesma coisa na abertura dos Paralamas, né? Os Paralamas me chamaram para abrir aquele show no Allianz Parque, e aqui no Rio. Aí ele falou, pô, chamou o André também para trazer mais força aí pro evento. Eu falei, pô, claro. E aí rola isso invariavelmente, de vez em quando a gente tá junto de novo nos palcos e tal. É fabuloso. O André é maravilhoso, né?
2: Ou seja,
3: e aí
2: você...
3: eu...
2: Pode falar.
3: Não, eu tenho como tocar minhas músicas, músicas da Legião, que eu toco também. E aí ele chega pra cereja do bolo, pra asfaltar no final.
2: Você traz muitas referências, né? The Cure, Nirvana. É o momento que você coloca ali naquela... no set list as músicas.

0: não te incomoda, você tem o maior prazer com essas homenagens a discos da Legião, ou você pretende dar uma parada assim em algum tempo para se dedicar a outros projetos solos, vamos falar assim?
1: Sim, projetos solos. Eu acho que a gente me interrompeu esses 10 anos, né? A gente ficou 10 anos, eu, Bonfá, André e a banda, tocando esses 30 anos de cada álbum, né? Assim, essa homenagem, essa celebração dos 30 anos dos discos, né? E aí chegamos já 10 anos depois, eu falei assim, não, agora é a coisa de você vira também uma página, assim, ah, cara. É tipo o André tá com a banda dele, Andu, tocando músicas novas, entendeu? E você, eu tô aqui com o meu repertório novo e a fim de tocar. E que dá uma revigorada na relação, na minha relação com o palco, com a banda também, enfim. De você ter esse ímpeto de, ai, cara, são músicas novas. Vamos experimentar, vamos tocar, é mais um desafio, é sempre maravilhoso. A ideia do disco tá ali, tem coisas bacanas para serem tocadas e nada impede de misturar também, claro, com outras canções ao longo do tempo. Mas a ideia é de ter esse desafio pela frente de novas canções, né, ao vivo. E eu acho que é isso. Acho que é claro que esporadicamente acontecem convites como esse da Monique Gardenberg do C6, né?
0: De C6
1: tocar, os 40 anos de discos icônicos, né? De 40 anos atrás. E aí ela chamou pra fazer o 2. Enfim. E pra ela, pra mim é um convite irrecusável. Foi inclusive num projeto dela, que era aquele Beatles Cover do Banco do Brasil. Banco do Brasil, Beatles Cover. Ela montou uma banda, João Barone, Liminha, era eu, Tony Platão, mais dois músicos, o Leone também tocando violão e cantando. E tinha lá, foi o meu reencontro com o André Frateschi. Que ela chegou, isso foi em 2015. Ela chegou e falou assim: não, pô, eu tenho esse meu amigo. Ela tinha acabado de fazer uma peça com ele e a Marjorie Estiano. Aí falou assim: poxa, eu queria convidar o André e a Marjorie pra cantarem alguma coisa dos Beatles. Aí eu falei: pô, pensei eu, pô, que maravilha. E os ensaios eram aqui no Nas Nuvens, no estúdio Lini.
0: Estúdio das Nuvens.
1: Aí o André, o André morava em São Paulo, ele foi o último cara a chegar e a ensaiar. E, meu, ele tocou, começou a cantar Old Darling, e eu falei assim: caralho, maluco, arrebenta. E aí deu
0: o que deu?
1: Deu a pausa no ensaio, comeu a pizza, e ele veio pra mim e falou assim: cara, Dado, você não tá lembrado de mim, mas eu sou o André, filho da Denise, deu Vec. E tava com vocês em 85, na peça Feliz Ano Velho, do livro do Marcelo. Falei: caramba, eu que era uma criança, que a gente tomava conta dele no camarim, entendeu? Então a Monique fez esse encontro, entendeu? Foi responsável por esse reencontro aí.
0: Falando aí do C6 no Rock, vai ser em agosto em São Paulo, vocês vão tocar a homenagear o álbum 2? Teve esses rumores aí que você estava brigado com o Bonfá, já acabou isso? O que foi?
1: Não, eu sei. Talvez ele tenha brigado comigo, mas eu não tenho nada. Eu não tô ligado. Eu soube
0: mas vocês
1: que
0: vão estar juntos,
1: algum ruído, né, nas internet da vida. Sim, claro, vamos estar juntos. Eu, ele, André e a nossa banda. E talvez a gente estava pensando, né, teve uma música, né, no 2 que foi. Que a gente não botou no disco. Era uma versão que a gente tinha feito de Juízo Final, do Nelson Cavaquinho. E ela não entrou porque o vinil, você tinha no máximo 23 minutos para cada lado. E o tempo já estava esgotado, não dava para botar. A gente pensou: bom, tira a música que não é nossa e paciência. E aí, de repente, a gente tá pensando em tocar, vamos ver que vai acontecer. Mas vai ser o disco na íntegra, né?
0: Na íntegra, bacana.
1: A Daniel termina

0: E é isso aí.
1: Dado, só pra gente encerrar aqui, Renato Russo era um cara engraçado. Eu vi um vídeo hoje no Instagram. Ninguém sabia que ele tinha senso de humor, bom senso de humor, ele engraçado. Isso era verdade mesmo, Dado? Você que conheceu ele como amigo?
0: Ah, claro, cara. Ele era um maluco muito sagaz e tinha um humor, assim, tipo, sabe, o humor inglês? Tipo. Uhum. Mas que ele, cara, ele tinha sacadas assim, hilárias. Sempre. Sempre foi muito engraçado. Sempre, assim, tipo assim, ah, qual é o seu signo? Qual é? Vou tirar seu Xing aqui, bababá, vai ficar. Entendeu? Não era esse maluco sisudo e amargo. Não, não, não. Uhum. A gente jogava jogo de tabuleiro, imagem e ação, sabe? E em geral esses jogos são sempre você dá boas risadas. Era isso, é claro, era um cara engraçado assim como um cara sério, né? Que levava as coisas muito a sério mesmo, sobretudo as canções e a música e a ideia de você ter uma banda de rock, né? Que é isso que aconteceu.
1: Bacana. A gente vai encerrar agora mesmo. A gente tá na Copa do Mundo, você tem uma música que é o 7-1. Eu quero saber como é que tá seu otimismo aí pra essa Copa de 2023. O que que você tá apostando? O que que vai dar no fim das contas?
0: Cara,
1: vai ser outro 7-1?
0: Fim das contas. Não, 7-1 teve ontem, né, coitado, Curaçao. É desnecessário, né? A Alemanha meteu outro 7-1. Enfim. Mas o que eu acho é o seguinte. É que é bom quando o Brasil entra desacreditado, sabe? Entra desacreditado. Eu tô com essa intuição assim. Vamos esculachar o Brasil aí, vamos. Aí deixa chegar o mata-mata e vamos ver. Mas futebol, né, cara? Realmente é difícil. Mas outro dia eu assisti no Netflix a campanha de 94, do Tetra. E o Brasil tava todo fodido. Tinha perdido pela primeira vez pra Bolívia, numa eliminatória. Tiveram que chamar Romário, pô, um cara me chamava Romário. Tinha que ganhar esse jogo contra o Uruguai. Se não ganhasse, tava fora da Copa. Né? Sim. Aí o Romário chega e fala assim: vou meter caneta, chapéu e vou meter gol. Ele dá uma caneta, ele dá um chapéu e bota dois gols, entendeu? E aí classifica. Aí, cara, final do. Uma hora e tal de filme, você chora no final. Aí eu falei assim, pô, Estados Unidos de novo, 94, 24 anos. Entendeu? Você vai fazendo contas. É que a mágica do futebol é essa.
1: É isso aí. Dado, sugere uma música aí do seu disco novo pra gente escutar aqui. A gente ter uma ideia mais ampla do seu trabalho.
0: Eu sugeriria a música título, O Que Você Quiser. Que é uma letra de Fausto Fawcett e fala assim, o que é que você quer? Se é isso que você quer, é isso que você será, que você terá. Então pensa bem no que você quer, mas você pode querer o que você quiser, mas fica ligado.
1: É isso aí, eu quero muito sucesso para você, viu, Dado? Muito obrigado pela entrevista.
0: Obrigado, Marcos, valeu mesmo.
1: Tudo de bom aí com o seu carreira solo e a gente se encontra aqui nos seus próximos shows, se Deus quiser.
0: Tomara. Beleza? Valeu. Grande abraço. Um abração. Valeu, Marcos.

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3: Que é Clemente Nascimento do Inocentes. Um abraço pra você, Marcos Tadeu. Olha só, mano, tá saindo agora, Antes do Fim, disco acústico dos Inocentes, versão deluxe. É, meu amigo, pode acompanhar. E você vai ouvir agora Quanto Vale a Liberdade. É nóis.

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1: E a gente vai se despedindo com essas grandes estreias do nosso rock pop nacional. Esse foi o Pop Rock em Confidência com a apresentação de Marcos Tadeu. A gente se encontra no próximo fim de semana. Até lá!
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5: Olá, uma ótima noite. Seja bem-vindo a partir de agora ao Frequência 100,9, o programa que faz a sua noite de sábado ficar ainda mais animada. Eu sou Débora Rajão e agradeço a sua audiência. Nos trabalhos técnicos, Washington Bittencourt, a programação musical é de Wilson De Luca. E começamos.